0: modalidades de criminalidade comum é exatamente através dessa atuação integrada de todos os órgãos.
1: Como resultado da ação desta quinta-feira, 50 inquéritos policiais foram instaurados. Também foram realizadas prisões em flagrante e 635 aparelhos celulares foram recuperados. Cerca de 280 policiais participaram diretamente da operação nos 15 estados. O secretário nacional da Receita Federal, Robson Barreirinhas, alertou que os consumidores devem consultar o e-mail do aparelho sempre que for comprar um aparelho celular por meio do site ou do aplicativo Celular Seguro. O e-mail é o número de identificação único e global, que funciona como o CPF de um telefone celular. Segundo Barreirinhas, essa consulta deve ser efetuada mesmo no caso da compra de celulares novos.
0: Esse cuidado tem que ser feito também na aquisição de celulares novos em lojas não tão conhecidas, porque em uma das ações aqui nós encontramos caixas de celular novo, caixa vazia. Para que serve isso? Muitas vezes para esquentar o celular roubado. Às vezes, mesmo com aparência de novo, é importante que o cidadão, quando não seja de uma loja conhecida, verifique o e-mail para ver se aquilo lá não é produto de roubo.
1: Já a recomendação para os cidadãos que tiveram o celular roubado é que indiquem os dados do aparelho na plataforma Celular Seguro. Na internet, o site Celular Seguro pode ser acessado pela conta gov.br. Já o aplicativo está disponível para baixar de graça nas lojas de aplicativo para celulares. Reportagem Luana Karen.
2: E as Forças Integradas de Combate ao Crime Organizado, as FICOS, divulgaram os resultados da Operação Força Integrada 4, de combate ao tráfico de drogas e de armas, à lavagem de dinheiro e a organizações criminosas violentas.
3: Foram cumpridos em 20 estados 173 mandados de busca e apreensão, além de 137 prisões.
2: Também foram apreendidos 18 veículos avaliados em R$1,5 milhão, além de 7 armas de fogo, 49 munições, 11 quilos de cocaína e 90 quilos de maconha. Os bens bloqueados somam R$510 milhões.
3: As FICOS estão presentes em todo o país, com 41 unidades que promovem o compartilhamento de informações de inteligência e atuação integrada.
2: Uma oportunidade para empresas privadas ou públicas que estão com pendências na Receita Federal.
3: Até o dia 10 de novembro, elas poderão ajustar os pagamentos de PIS, PASEP e COFINS sem a incidência de juros de ofício.
4: A regularização é destinada a empresas privadas, órgãos públicos e entidades sem fins lucrativos, que pagam PIS, PASEP e COFINS. A iniciativa faz parte da ação de regularização de créditos da Receita Federal e busca o ajustamento espontâneo das obrigações tributárias. De acordo com a Receita, existem inconsistências que somam R$1,3 bilhão. Os avisos para regularização foram enviados pelos Correios e para a Caixa Postal do Contribuinte no portal ECAC, o Centro Virtual de Atendimento. Para fazer a regularização, não é preciso comparecer às unidades da Receita, nem enviar comprovação das retificações. O prazo para que esses contribuintes façam os pagamentos sem a incidência de juros de ofício vai até o dia 10 de novembro. Após essa data, a Receita Federal vai realizar novas verificações e os contribuintes que não efetuarem os pagamentos serão fiscalizados. Na última edição dessa ação, foram regularizados R$900 milhões. Thaísa Vitória para a Voz do Brasil.
2: Há um ano, o Brasil dava um passo importante para garantir os direitos das crianças e adolescentes. Era sancionado o ECA Digital.
3: Inspirado no Estatuto da Criança e do Adolescente de 1990, que foi um marco para a proteção dos pequenos, o ECA Digital trata das obrigações das plataformas com a segurança deles, também no ambiente virtual.
2: Mais cedo, eu conversei com o diretor da Agência Nacional de Proteção de Dados e a Gemiola sobre os avanços desse novo marco legal e as mudanças que estão sendo implementadas para uma navegação mais saudável nas mídias digitais. Acompanhe. Diretor, bem-vindo à Voz do Brasil para a gente falar desse marco que é a criação do ECA Digital, né? O que, que o senhor destaca como principais avanços trazidos por essa legislação ao longo desse período?
5: Tem uma mensagem central dessa legislação para as plataformas digitais, que é que a partir de agora elas têm um dever de atuar preventivamente para evitar que danos e riscos para crianças e adolescentes sejam consumados, para que eles aconteçam nas plataformas digitais. Então é um dever de agir de maneira preventiva e proativa. As plataformas têm que, desde a concepção do produto que oferecem para crianças e adolescentes, durante toda a operação desse produto, tem que tomar conta, né? Tem que tomar medidas para que esse produto seja muito seguro para crianças e adolescentes. Isso se concretiza em uma série de obrigações que essa legislação cria para as plataformas digitais no Brasil. Então, por exemplo, as plataformas com o ECA digital passam a ter um dever de adotar medidas que evitem que crianças e adolescentes sejam expostas a conteúdos ou práticas que podem colocar em risco a sua integridade física, como práticas conhecidas de incentivo ao suicídio ou automutilação. É uma outra obrigação muito concreta que o ECA digital traz é o dever das plataformas digitais de prevenirem que o uso da plataforma ou do serviço digital seja compulsivo, excessivo por crianças e adolescentes. Então há um dever aqui de mudar, né, incentivos que as plataformas às vezes fazem para um uso para as crianças e adolescentes ficarem conectadas excessivamente, né, de maneira, ou seja, são medidas para evitar o vício nas plataformas digitais. Um outro exemplo são obrigações das plataformas garantirem que crianças e adolescentes tenham contato apenas com conteúdos que sejam adequados à sua idade. Né, e para mencionar um último exemplo aqui de uma obrigação das plataformas digitais criadas pelo ECA Digital, está a obrigação de que as plataformas ofereçam mecanismos de supervisão parental. O que significa isso? Ferramentas para que os pais, as mães, os responsáveis por crianças e adolescentes consigam acompanhar o uso das redes sociais e das plataformas em geral por crianças e adolescentes e fazer escolhas para que esse uso seja o mais seguro para essa criança e para esse adolescente. Então, por exemplo, limitar, né, ferramentas que permitam ao pai ou à mãe limitar o contato da criança ou do adolescente com estranhos, ferramentas que permitam limitar o tempo de uso e assim por diante.
2: Grande parte dessas obrigações está ancorada na questão da aferição da idade, né? Para que essas políticas sejam implementadas, é preciso fazer a aferição da idade. E está correndo o prazo para as plataformas se adequarem a isso. O que que elas precisam fazer até o início do ano que vem?
5: Para cumprir uma obrigação que eu mencionei aqui, de garantir que crianças e adolescentes tenham contatos com conteúdos que são adequados à sua idade, a plataforma precisa saber se o usuário é ou não uma criança ou um adolescente. Então precisa aferir a idade deste usuário. E o ECA Digital dá uma mensagem muito clara, principalmente para aqueles conteúdos, produtos e serviços que são considerados proibidos para crianças e adolescentes do ponto de vista da lei brasileira. Então, o álcool, o tabaco, as bets, né, os serviços de aposta, os conteúdos pornográficos, isso é considerado pela lei brasileira proibido para menores de 18 anos. Então, o que o ECA Digital nesse caso faz é proibir aquela autodeclaração. Então, o ECA Digital diz, ó, não funciona mais simplesmente ter aquela mensagenzinha de dizer eu tenho mais de 18 anos e poder acessar. Tem que ter um mecanismo que funcione de maneira adequada e efetiva. O que a NPD fez quando o ECA Digital entrou em vigor em março desse ano foi estabelecer um cronograma para que as plataformas consigam se adequar a essa obrigação, porque ela é uma obrigação também tecnicamente complexa, né? Então a NPD já em março desse ano publicou uma série de orientações para as empresas dizendo, ó, o que a gente espera desses mecanismos que vão ser adotados, que vocês devem adotar para aferir idade, é que eles tenham algumas características, que eles sejam confiáveis, como diz a lei brasileira. O que que significa isso? Eles têm que ter acurácia, ou seja, eles têm que acertar a idade do usuário, né? Então, eles têm que ter alguma confiabilidade de que eles vão analisar de maneira adequada qual é a idade daquele usuário. Outra característica que a NPD diz que é importante é eles têm que ter robustez. O que que significa isso? Não pode ser fácil fraudar esse mecanismo, senão ele não vai ser efetivo. Então a gente viu alguns, né, sair na imprensa antes mesmo do ECA Digital entrar em vigor, exemplos de crianças ou adolescentes que simplesmente, por exemplo, no mecanismo de aferição de idade que faz o reconhecimento facial, pintam uma barba para se passar por uma pessoa adulta. Se o mecanismo de aferição de idade não consegue identificar que isso é uma fraude, isso é um mecanismo que ele não é confiável. E tem que ser mecanismo também, outra característica importante, que respeitem a privacidade, que protejam os dados dos usuários. Então a NPD começou orientando as plataformas sobre de que maneira elas devem adotar esses mecanismos. E o que a gente está fazendo desde março agora é detalhar esses requisitos técnicos para que as plataformas saibam exatamente o que que a NPD, que é o órgão regulador responsável por fiscalizar essa obrigação, espera das plataformas. E a NPD também já começou a fiscalizar. Então a gente já começou uma fiscalização, que a gente chama de monitoramento, que é para saber em que medida as empresas estão se adequando a essas obrigações. quando o detalhamento técnico do que a NPD espera em relação a essa obrigação de aferição de idade estiver pronto, e a gente espera que isso aconteça nas próximas semanas, a NPD vai entrar numa nova fase, que é uma fase de fiscalização, aí eu diria a todo vapor, que daí todo mundo sabe o que se espera, todas as plataformas sabem o que se espera dos mecanismos.

0: do ANPD divulgou, a partir de janeiro do ano que vem haverá uma cobrança muito intensa de que esses mecanismos estejam plenamente em funcionamento no nosso país.
1: E tem um outro prazo vencendo hoje também, que é o dos relatórios de transparência que eles têm que apresentar, né? Quais são as informações que têm que estar nesses relatórios?
0: Perfeito. Esses relatórios de transparência são algo também muito importante, uma obrigação nova que o ECA Digital trouxe para as plataformas. E é uma obrigação muito relevante, eu diria, porque é a maneira pela qual o ECA Digital obriga as empresas a prestarem contas de como é que elas estão atuando para cumprir todas as obrigações do ECA Digital. E hoje, como você muito bem ressalta, é o prazo que a ANPD determinou para as empresas fazerem a publicação, pela primeira vez no Brasil, desse relatório de transparência. Quem é que tem que publicar esse relatório de transparência de acordo com a lei? Todas as empresas ou plataformas que tenham pelo menos 1 milhão de usuários, que sejam crianças e adolescentes, e tem a obrigação de publicar um relatório de transparência nos seus próprios sites, em português, para que todos os usuários no Brasil consigam compreender, contendo informações como quais são os canais de denúncia disponíveis dentro dessa plataforma para receber denúncias e como é que essa plataforma processa eventuais denúncias, né, de violações que estejam acontecendo dentro da plataforma. Outra informação que precisa conter esse relatório de transparência: as empresas vão ter que mostrar dados sobre quantas denúncias recebem, como é que processam, né, essas denúncias, como é que moderam conteúdos, como é que fazem a moderação de contas, né, se decidem, por exemplo, bloquear determinados usuários por desrespeito às regras da plataforma ou às regras do ECA Digital, como é que isso funciona. E um terceiro conjunto de informações também muito importante que deve constar nesse relatório de transparência diz respeito à avaliação de impacto das plataformas sobre os seus próprios serviços, ou seja, as plataformas vão ter que publicar ou publicizar quais são os principais riscos que identificam nos seus produtos e serviços para crianças e adolescentes. Então é um conjunto de informações muito importante para que a sociedade brasileira como um todo consiga acompanhar de que maneira as plataformas estão se adequando e cumprindo essas obrigações criadas pelo ECA Digital no Brasil.
1: Muito bem, nós conversamos com o IAG Miola, diretor da Agência Nacional de Proteção de Dados. Muito obrigada, diretor, pela sua entrevista à Voz do Brasil.
0: Obrigado.
2: Empresas de transporte que pagarem abaixo do peso mínimo do frete agora correm o risco de serem punidas.
1: A Agência Nacional de Transportes Terrestres, a ANTT, vai suspender o registro das transportadoras que descumprirem de forma recorrente o valor do frete.
3: A Agência Nacional de Transportes Terrestres, a ANTT, iniciou os procedimentos para suspender cautelarmente empresas que descumprem de forma reiterada o piso mínimo do frete rodoviário. A suspensão do Registro Nacional de Transportadores Rodoviários de Cargas, o RNTRC, vai ser publicada no Diário Oficial da União e terá efeito 72 horas depois. O prazo pode variar de 5 a 30 dias para empresas que acumularem mais de 4 autuações em datas diferentes, no período de 6 meses, quando houver risco de continuidade das irregularidades. A fiscalização foi reforçada por novas regras que ampliaram o controle das operações de transporte. A repetição das infrações também pode levar ao cancelamento do RNTRC por até 2 anos e a multa de até R$1 milhão. As medidas não se aplicam ao transportador autônomo de cargas que atua exclusivamente como contratado. Claudimário Carvalho, para a Voz do Brasil.
1: A Semana Nacional de Trânsito começa amanhã, 18 de setembro.
2: O tema é Desacelere, seu bem maior é a vida.
1: Este ano foi feito um debate de como colocar a ciência a serviço da vida no trânsito.
2: O objetivo é traçar novas estratégias para diminuir os acidentes de trânsito no país.
4: Os acidentes de trânsito causam cerca de 1.200.000 mortes por ano no mundo, segundo a Organização Mundial da Saúde. E o Brasil ocupa o segundo lugar no número de óbitos por esses sinistros. Durante a abertura da Semana Nacional de Trânsito, especialistas em trânsito e segurança viária nacionais e internacionais discutiram pela primeira vez como colocar a ciência a serviço da vida no trânsito. Os técnicos vão usar como ponto de partida dados do Centro Nacional de Estudos de Sinistros de Trânsito na investigação preventiva de acidentes graves. Criado em maio, o Sinest é inspirado no modelo do CENIPA, que investiga acidentes aeronáuticos. Para o ministro dos Transportes, Jorge Santoro, o objetivo

0: O objetivo é transformar conhecimento científico em prevenção.
1: O CNIP é referência não só no Brasil, mas no mundo inteiro, e a gente foi beber dessa experiência para a gente poder avançar num novo ciclo de estudos em que a gente consiga produzir materiais fundamentais para a gente avaliar o que precisa ser feito para a gente poder ter uma agenda de correção. O trabalho nosso aqui é identificar as causas, buscar novos caminhos para resolver esses problemas e para a gente evitar novos acidentes.
0: A ideia é abrir um espaço de diálogo, cooperação e construção conjunta para aproximar experiências internacionais da realidade brasileira. Para o secretário nacional de trânsito, Adroaldo Catão, com o Centro Nacional de Estudos de Sinistros de Trânsito, o Brasil inaugura um novo modelo de gestão de trânsito.
2: O debate tem que se dar sobre os dados e até que ponto aqueles dados podem ou não levar a iniciativas A, B, C e analisar as consequências, analisar os resultados. Isso é muito importante.
0: A Semana Nacional de Trânsito 2026 vai de 18 a 25 de setembro, período em que o país amplia a mobilização e a reflexão sobre a segurança viária e sobre a responsabilidade que cada um tem na construção de um trânsito mais seguro. O tema das ações de 2026 é Desacelere. Seu bem maior é a vida. Reportagem Cleide Lopes.
3: Bom, como nós ouvimos aí na matéria da Cleide Lopes, o conhecimento científico pode contribuir em diversas áreas da nossa vida. É disso que a gente trata no quadro Ciência na Prática.
4: E hoje o assunto é sobre um inseto fundamental para o equilíbrio da natureza, a abelha.
3: Você sabia que existem milhares de espécies além daquela tradicional que produz mel e tem ferrão?
4: Uma pesquisa da Universidade de São Paulo se dedica a decifrar a evolução desse animal importante para a produção de frutos e reprodução de plantas.
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6: Muito além dos zumbidos nos jardins, as abelhas guardam uma diversidade surpreendente de espécies nativas.
7: Eu sou Eduardo Almeida, sou biólogo, professor do Departamento de Biologia da Universidade de São Paulo. A pesquisa que nós desenvolvemos se baseia principalmente no entendimento da diversidade de abelhas. A pesquisa, ela teve, né, para diferentes grupos de abelhas que nós pesquisamos, e eu vou dar uma ênfase às abelhas como um todo e às abelhas sem ferrão. Eu acho que nos últimos 30, 40 anos, nós pudemos entender a evolução das abelhas de uma forma como não havia um precedente anteriormente. Mais recentemente, nós tivemos avanços muito importantes da genética e até mesmo de comparações entre genomas de grupos de abelhas. Isso abriu uma janela para a compreensão das diferenças e das similaridades, que foi muito importante para o entendimento da evolução dos seres vivos.
6: Ao cruzarem dados de DNA com a anatomia detalhada dos insetos, cientistas da USP mapearam como as abelhas se transformaram ao longo de milhões de anos, um conhecimento crucial para proteger espécies e garantir a polinização nas lavouras.
7: As abelhas são conhecidas da toda a população, mas normalmente não se entende a quantidade de espécies que existem, as diferenças entre elas. Então foram duas pesquisas similares, né, que buscaram então entender a história evolutiva, produzindo então um avanço, forneceu um norte. E mais recentemente nós fizemos duas publicações que documentaram então as diferenças anatômicas e nos permitem então entender como a anatomia das abelhas evoluiu ao longo dessa história. Essa etapa então concluiu, né, um passo importante da pesquisa proposta, e os desenvolvimentos previstos para o futuro incluem o entendimento de questões específicas, né, a evolução de determinados comportamentos que tem consequências para entendimento da diversidade, as perspectivas para interações desses grupos de organismos com plantas e com outros organismos ao longo do tempo evolutivo.
6: Acompanhe a pesquisa na página da Universidade de São Paulo. E esse foi o Ciência na Prática, com produção de Warby Calil e edição de Edinaldo Júnior. E nosso encontro com o Saber Científico volta na próxima semana. Até lá.
3: O valor da produção agrícola brasileira alcançou mais de 920 bilhões de reais.
4: Os destaques foram para as culturas de soja e milho.
8: 927 bilhões e 200 milhões de reais. Esse foi o valor alcançado pela produção agrícola brasileira em 2025, segundo dados divulgados nesta quinta-feira pelo Instituto Brasileiro de Geografia e Estatística, o IBGE. O valor é 18,4% maior do que havia sido registrado em 2024. O avanço na produção brasileira foi impulsionado por culturas como a soja e o milho, que juntas responderam por quase 90% da produção de grãos do Brasil. Henrique Noronha, analista da pesquisa do IBGE, explica os fatores que influenciaram no resultado.
9: Questões climáticas propiciaram melhor condição na condução das culturas nas principais regiões produtoras. Como as condições climáticas foram favoráveis, teve aumento de produtividade na maioria das lavouras, com exceção de algumas regiões no Rio Grande do Sul e Oeste Paranaense e áreas do Nordeste que sofreram com a seca.
8: O Centro-Oeste superou o Sudeste e assumiu o primeiro lugar no ranking de valor da produção agrícola, com alta de quase 32%, totalizando 288 bilhões de reais. Somente o estado do Mato Grosso foi responsável por quase 18% de toda a produção nacional. Em todo o país, a área colhida foi de mais de 100 milhões de hectares, aumento de 4,2% em relação a 2024. Reportagem Gabriela Noronha.
3: Essas foram as notícias do governo federal.
4: Uma realização da Secretaria de Comunicação Social da Presidência da República.
3: Com produção da empresa Brasil de Comunicação.
4: Fique agora com as notícias do Poder Judiciário e do Congresso Nacional. Uma boa noite.
3: Boa noite e até amanhã.
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12: STF suspende decisão que determinava a execução de emendas parlamentares de 2025 em Teresina, Piauí.
13: Para o STJ, criptomoedas podem ser usadas para pagar obrigações contratuais e variação de valor não é justificativa para invalidar negócio.
12: Acordo de 193 milhões de reais beneficia quase 800 trabalhadores na Bahia.
13: Boa noite, eu sou o Arthur Filho.
12: E eu sou Walter Lima.
13: O Supremo Tribunal Federal suspendeu a decisão que determinava a execução de emendas parlamentares de 2025 em Teresina, no Piauí.
12: A decisão foi do presidente do STF, ministro Edson Fachin, que analisou um pedido de suspensão contra decisão do Tribunal de Justiça do Piauí, que havia atendido à solicitação de um vereador de Teresina para determinar o pagamento das emendas. Carolina Chaves.
14: No Supremo, a suspensão foi pedida pelo município de Teresina, que argumentou o risco de grave lesão à economia pública. O município alegou que o cumprimento da ordem exigiria anular despesas já programadas, podendo comprometer serviços nas áreas de saúde, educação e infraestrutura. Ao acolher o pedido do município, o ministro Edson Fachin verificou que as 9 emendas somam valores que não foram empenhados no ano passado nem inscritos em restos a pagar. Por isso, a execução causaria uma mudança no orçamento deste ano. O presidente do Supremo ressaltou que, embora as emendas parlamentares individuais sejam de execução obrigatória, a implementação precisa seguir as normas legais de planejamento e execução das despesas.
13: É válida a cláusula de contrato que prevê o uso de criptomoedas na compra de bens entre particulares.
12: Para o STJ, o negócio é válido, mesmo que esses aditivos digitais não sejam considerados moeda de curso obrigatório no Brasil como o real. Fátima Uchoa.
15: A vendedora de um carro e de um imóvel ajuizou ação de rescisão contratual e nulidade de cláusulas contratuais que previam uma transferência de um tipo de criptomoeda como parte do pagamento. O Tribunal de Justiça de Santa Catarina determinou a rescisão do contrato de compra e venda do imóvel, mas manteve a validade quanto ao do veículo. No STJ, a relatora ministra Nancy Andrighi apontou que a lei assegurou que esses ativos digitais possuem valor e podem ser usados em pagamentos ou investimentos e, por sofrer variações no poder de compra, as partes devem avaliar os riscos antes de aceitar a criptomoeda como forma de pagamento.
13: Aplicativo e-título passa a enviar alertas com orientações para as eleições 2026.
12: As notificações reforçam informações sobre serviços da Justiça Eleitoral. RIMAC Souto.
16: O Tribunal Superior Eleitoral iniciou o envio das notificações oficiais pelo aplicativo e-título. Os alertas orientam eleitoras e eleitores com informações dos serviços eleitorais, consulta aos locais de votação e contribui para o enfrentamento da desinformação. O aplicativo substitui o título eleitoral de papel para quem tem a biometria cadastrada e fotografia no aplicativo e pode ser utilizado como documento de identificação no momento da votação. O e-título está disponível gratuitamente nas lojas oficiais de aplicativos para Android e iOS. É importante manter o aplicativo atualizado e ficar atento aos comunicados oficiais emitidos pelo TSE ao longo do período eleitoral.
13: Acordo de 193 milhões de reais beneficia quase 800 trabalhadores na Bahia.
12: A ação faz parte da Semana Nacional da Execução Trabalhista, mutirão promovido para acelerar o pagamento de dívidas judiciais trabalhistas. Larissa Batista.
17: 761 trabalhadores fecharam por meio do Sindipetro um acordo de 193 milhões de reais com a Petrobras. A negociação foi feita pela Justiça do Trabalho, na Bahia. E eles são apenas algumas das milhares de pessoas beneficiadas pelo mutirão da Justiça do Trabalho em todo o país. Já foram arrecadados mais de 3 bilhões de reais em cerca de 56 mil audiências, realizadas nesta edição da Semana Nacional da Execução Trabalhista.
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13: A você, uma boa noite.
12: E até amanhã.
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1: Eu sou Humberto Pinheiro e estes são os destaques de hoje do Jornal do Senado, que começa agora. Lei do Redata cria incentivos fiscais para a instalação de data centers no Brasil. Novas regras da ANAC prevêem multa e suspensão para passageiros indisciplinados. Senado vai analisar marco legal para reduzir riscos e atividades com agentes biológicos. Boa noite. A Presidência da República sancionou a Lei do Redata, que cria incentivos fiscais para instalação e ampliação de centros de processamento de dados, os data centers. A medida busca estimular investimentos no setor e fortalecer a infraestrutura digital do país. Em contrapartida aos benefícios fiscais, as empresas terão de cumprir regras e metas previstas na legislação. A nova lei também estabelece punições para os casos de descumprimento das exigências e dos compromissos assumidos pelos beneficiários. Repórter Douglas Castilho.
2: Com as novas regras, o Estado brasileiro abrirá mão já esse ano de arrecadar o equivalente a 5,2 bilhões de reais em troca de incentivar um setor considerado estratégico pelos parlamentares. As isenções de impostos serão concedidas na compra de produtos de tecnologia da informação e comunicação, além de componentes eletrônicos a serem utilizados nas novas infraestruturas. A líder do governo no Senado Federal, senadora Tereza Leitão, do PT de Pernambuco, manifestou otimismo com o texto.
3: O Brasil deve ser potência da economia digital, conciliando soberania tecnológica, desenvolvimento, sustentabilidade e segurança pública.
2: Durante a audiência pública no Senado, especialistas apresentaram preocupações com a sustentabilidade ambiental e social dos empreendimentos. Por isso, a lei traz mecanismos de contrapartida para que a empresa participe do Redata, como firmar o compromisso com energia limpa e eficiência hídrica. Caso os requisitos não sejam cumpridos, a empresa deverá pagar todos os tributos isentos com juros, além de multa de mora.
1: E as novas regras da ANAC para passageiros indisciplinados já estão em vigor. A resolução classifica as condutas de acordo com a gravidade e prevê punições que vão de orientações a multas de até R$ 17.500. Em casos mais graves, o passageiro pode ter o direito de voar suspenso por até 12 meses. Entre as condutas consideradas gravíssimas estão agressões físicas contra tripulantes, atentados contra a dignidade sexual e tentativas de acesso não autorizado à cabine de comando. A reportagem é de Luísa Melo.
4: As novas regras da Agência Nacional de Aviação Civil, a ANAC, para passageiros indisciplinados começam a valer a partir desta semana. Os casos de má conduta devem ser classificados de acordo com a gravidade e as punições variam de instruções ao passageiro a multa de R$ 17,5 mil reais e suspensão temporária do direito de voar por até 12 meses para casos considerados como graves e gravíssimos. Entre os comportamentos julgados como gravíssimos estão incluídos violência física contra membro da tripulação e atentado contra a dignidade sexual de tripulante ou passageiro. Ricardo Mota, especialista em direito do consumidor, aponta que um dos maiores desafios das novas normas é a aplicação prática.
5: A régua ficou mais clara no papel. A régua real só vai aparecer quando os primeiros casos concretos forem discutidos, seja na justiça, seja nos canais de defesa do consumidor.
4: As regras são válidas para voos domésticos, incluindo trechos nacionais conectados a voos internacionais.
1: Para reduzir riscos de atividades com vírus, bactérias, toxinas e outros agentes biológicos, o senador astronauta Marcos Pontes, do PL de São Paulo, apresentou um projeto de lei que cria um marco legal da biossegurança e bioproteção. O texto apresenta diretrizes de produção, armazenamento, transporte e descarte de materiais biológicos para instituições que vão desde universidades e laboratórios de diagnóstico médico até grandes centros de pesquisa pesquisa tecnológica sem engessar a liberdade científica. Repórter Márcio Maturana.
6: O avanço acelerado da biotecnologia traz oportunidades, mas também traz preocupação sobre segurança. Por isso, o senador astronauta Marcos Pontes, do PL de São Paulo, apresentou um projeto de lei que cria o marco legal da biossegurança e bioproteção, com regras claras para qualquer atividade que envolva agentes biológicos, como vírus, bactérias, toxinas ou materiais genéticos. São diretrizes de produção, armazenamento, transporte e descarte que deverão ser seguidas por instituições que vão desde universidades e laboratórios de diagnóstico médico até grandes centros de pesquisa tecnológica, sem engessar a liberdade científica. O texto aguarda definição das comissões por onde deverá ser discutido e votado. As medidas de biossegurança são ações práticas para evitar que um vírus, bactéria ou toxina escape por acidente ou contamine profissionais e o meio ambiente. Já as medidas de bioproteção são controles para impedir ações como roubo, sabotagem e uso indevido de informações. O projeto prevê também a criação de uma coordenação nacional permanente e um sistema integrado de informações para proteger dados de segurança nacional. Sobre tecnologia biológica com inteligência artificial e outras semelhantes, o projeto cria a categoria de pesquisa de uso duplo de preocupação. São considerados estudos com fins legítimos, mas que podem ser usados para causar dano. Neste caso, precisa passar por avaliação e supervisão adicionais. Na justificativa do projeto, o senador informa que, apesar de o Brasil já ter legislações importantes nessa área, existem lacunas que podem ser preenchidas de forma moderna, integrada e acessível.
7: Eleições 2026.
1: Neste ano, o eleitor irá votar em dois senadores. Mas atenção, são dois senadores diferentes. Um voto para cada candidato ou candidata. Primeiro, o eleitor escolherá um candidato e confirmará a escolha. Em seguida, registrará o outro voto. Se o eleitor repetir o mesmo número nas duas oportunidades, apenas o primeiro voto será considerado válido. O segundo será anulado automaticamente pela urna eletrônica. Também é importante lembrar que na votação para senador não é possível votar na legenda, ou seja, o eleitor não poderá digitar apenas o número do partido. Caso isso aconteça, o voto para senador será considerado nulo. No dia da eleição, é permitido levar os números dos candidatos anotados no papel. O primeiro turno da eleição ocorre no dia 4 de outubro. E para ajudar o cidadão a se informar melhor, o Senado Federal criou uma página especial para a cobertura das eleições. O site pode ser acessado por meio do endereço senado.leg.br/eleições. E foi sancionada a lei que cria a Política Nacional de Minerais Críticos Estratégicos. A medida busca estimular a pesquisa, a extração, o beneficiamento e a transformação desses materiais no Brasil, com incentivos de até 7 bilhões de reais para projetos do setor. Os minerais críticos e estratégicos são utilizados em tecnologias como carros elétricos, painéis solares, smartphones e equipamentos de alta tecnologia. Mais informações com o repórter Rodrigo Rezende.
8: Após a aprovação pelo Senado Federal, foi sancionada a lei que cria a Política Nacional de Minerais Críticos e Estratégicos. A nova legislação determina o foco no processamento destes minerais, também conhecidos como terras raras, no território nacional. A senadora Tereza Leitão, do PT de Pernambuco, afirma que a lei traz ainda responsabilidade ambiental.
3: Ele cria o certificado mineral de baixo carbono e o cadastro nacional de projetos de minerais críticos e estratégicos. Nós não vamos produzir só para exportar. Nós vamos produzir também para nossa utilização.
8: Estão previstos até 7 bilhões de reais em incentivos do Estado para projetos envolvendo os minerais. O senador astronauta Marcos Pontes, do PL de São Paulo, destaca que a medida pode transformar o futuro do país.
9: Nós temos condição de enriquecer terras raras aqui no Brasil, que são utilizadas por uma série de aplicações estratégicas para o país. Nós temos o material, temos os cientistas.
8: As terras raras são um grupo de 17 elementos elementos químicos utilizados na fabricação de diversos tipos de eletrônicos, ímãs para turbinas de energia eólica e em equipamentos da indústria da defesa.
1: Com trabalhos técnicos de Eliseu Caires, o Jornal do Senado fica por aqui. Acompanhe agora as notícias da Câmara dos Deputados. Boa noite e até amanhã.
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10: Projeto prevê incentivo à compra de livros com a criação do Pix da Leitura.
11: Avança a regulamentação da divulgação de imagens de crianças na internet.
10: Câmara define regra para nomear doença transmissível e evitar preconceito.
11: Boa noite. Os deputados aprovaram uma proposta que estabelece regras sobre a nomenclatura de doenças transmissíveis com o objetivo de evitar discriminações. A repórter Paula Bittar tem mais detalhes sobre a proposta.
12: A Comissão de Constituição e Justiça da Câmara aprovou um projeto que define regras para a nomenclatura de doenças transmissíveis no Brasil. O objetivo é evitar nomes que causem estigma ou preconceito contra países, etnias, pessoas ou animais e adequar a legislação brasileira às recomendações da Organização Mundial da Saúde. O texto aprovado determina que os nomes das doenças devem ser curtos, fáceis de pronunciar e baseados em características clínicas epidemiológicas ou no agente patogênico. Ficam proibidos termos que provoquem medo ou que tragam referências geográficas, nomes de pessoas, grupos étnicos, ocupações ou outros organismos que não o próprio patógeno. Segundo o autor da proposta, deputado Sérgio Souza, do MDB do Paraná, a mudança na legislação é urgente para evitar desinformação e violência. Ele citou como exemplo os ataques contra macacos ocorridos após a associação equivocada desses animais com o vírus monkeypox ou varíola dos macacos. A proposta que define regras para a nomenclatura de doenças transmissíveis no Brasil segue agora para análise do Senado. Da Rádio Câmara de Brasília, Paula Bittar.
7: Saúde.
10: Projeto de Zé Silva, do União de Minas Gerais, garante a aplicação domiciliar pelo SUS de vacinas e imunobiológicos previstos no Programa Nacional de Imunizações para pessoas com transtorno do espectro autista. Ele argumenta que o objetivo é reduzir o impacto dos deslocamentos.
13: O autismo, ele não é uma doença, ele é uma condição de vida, e essa condição de vida é preciso o mundo adaptar. Então, para que deslocar essa pessoa para a unidade de saúde, para a unidade básica de saúde? Por isso, é um projeto que parece muito simples, mas ele tem um alto impacto na vida das famílias e das pessoas autistas.
11: De acordo com Zé Silva, a proposta não gera impacto financeiro para o Estado porque utiliza a estrutura já existente das equipes de saúde da família. Ele acrescenta que a iniciativa faz parte de um conjunto de ações voltadas à inclusão.
10: A Câmara analisa projeto que institui o Programa Nacional de Atenção Integral à Obesidade no SUS. A proposta de Fausto Pinato, do União de São Paulo, estabelece uma linha de cuidado prioritária para pessoas com obesidade de alto grau e comorbidades com atendimento nas unidades básicas de saúde.
11: Segundo Fausto Pinato, o tratamento deve combinar acompanhamento médico, nutricional, psicológico e atividade física. Ele reforça que o projeto prevê ainda o acesso a medicamentos já incorporados ao SUS com aplicação supervisionada nos postos de saúde.
10: Pinheirinho, do PP de Minas Gerais, apresentou projeto que garante o fornecimento gratuito e contínuo nas unidades básicas de saúde de medicamentos que combinam corticoide inalatório e broncodilatador para tratar a asma pelo SUS. Segundo o texto, a entrega será feita mediante receita médica e cadastro do paciente.
11: De acordo com Pinheirinho, esses remédios já são aprovados pelo SUS, mas hoje ficam concentrados em farmácias especializadas, o que dificulta o acesso. Para ele, descentralizar a distribuição ajuda a prevenir crises graves, evita internações e reduz mortes causadas pela asma.
10: É de autoria de Eduardo da Fonte, do PP de Pernambuco, projeto que obriga maternidades a orientar pais ou responsáveis sobre os cuidados essenciais com o recém-nascido antes da alta hospitalar. Ele aponta que a matéria prevê capacitação prática para prevenir acidentes como engasgos.
11: Eduardo da Fonte explica que o treinamento poderá incluir demonstração com simuladores anatômicos, além de orientações sobre alimentação, higiene e sono seguro. O deputado ressalta que a preparação dos cuidadores pode reduzir mortes evitáveis durante a primeira infância.
10: Gervásio Maia, do PCdoB da Paraíba, apoia a criação da Frente Parlamentar em Defesa da Política Nacional de Plantas Medicinais e Fitoterápicos. O deputado integra o grupo que assinou o pedido de registro do colegiado na Câmara em março deste ano.
11: Gervásio Maia ressalta que a medida também beneficia a agricultura familiar por incentivar o cultivo orgânico de plantas medicinais. Para ele, a iniciativa valoriza o conhecimento popular e a biodiversidade brasileira como instrumentos de saúde pública e soberania nacional.
7: Direitos humanos.
10: Os deputados estão discutindo um projeto que estabelece regras para a divulgação de imagens de crianças na internet. O texto já foi aprovado na Comissão de Comunicação, como informa a repórter Maria Neves.
14: A Comissão de Comunicação da Câmara dos Deputados aprovou o projeto que visa limitar a exposição de crianças e adolescentes na internet. A proposta obriga os sites a remover imagens, vídeos e dados pessoais que possam violar a privacidade, a dignidade ou o desenvolvimento de crianças e adolescentes. A medida vale mesmo quando o material for publicado ou autorizado por pais ou responsáveis. Ainda de acordo com o texto apresentado pela deputada Rogéria Santos, do Republicanos da Bahia, os provedores de internet também deverão promover a desindexação das páginas com material impróprio de crianças e adolescentes. O objetivo é evitar que o material seja republicado com alterações ou continue a aparecer em mecanismos de busca. O projeto estabelece ainda que, quando a publicação puder afetar direitos da personalidade, a criança ou o adolescente deverá ser ouvido, de acordo com a sua idade e com o grau de maturidade. O relator na Comissão de Comunicação, deputado Jadiel Alencar, do Republicanos do Piauí, ressalta que o objetivo não é restringir os direitos dos pais, mas proteger menores de 18 anos de abusos.
15: A proposta não proíbe a publicação familiar ordinária. O objetivo é prevenir abusos e assegurar que a autoridade parental seja exercida de acordo com o melhor interesse, a dignidade, a privacidade, a segurança e a autonomia progressiva da criança e do adolescente. Nesse sentido, o enunciado recentemente aprovado na 10ª Jornada de Direito Civil reforça a necessidade de considerar o melhor interesse e a participação da criança conforme sua maturidade.
14: Quanto à exploração da imagem de crianças e adolescentes com finalidade de lucro, o texto determina que os responsáveis deverão adotar medidas reforçadas de proteção dos direitos da personalidade. Isso vale mesmo quando não houver remuneração direta, monetização pela plataforma ou pagamento em dinheiro. O projeto também estabelece que a divulgação de imagem, voz ou dados pessoais de crianças e adolescentes poderá gerar indenização por dano moral, ainda que não seja comprovado prejuízo. A reparação será devida quando a publicação ocorrer sem autorização exigida pela legislação ou provocar exposição indevida, abusiva, vexatória, discriminatória, degradante, exploratória ou incompatível com o melhor interesse da criança ou do adolescente. A mera autorização dos pais ou responsáveis não dispensa a responsabilidade das plataformas quando houver dano ao menor de 18 anos. O texto ressalva que as regras não se aplicam à aparição ocasional de crianças em conteúdos jornalísticos, educativos, culturais, científicos, institucionais ou relacionados à segurança pública, desde que não haja exploração ou exposição abusiva. O O projeto que limita a exposição de crianças e adolescentes na internet ainda será analisado pelas comissões de Previdência e Assistência Social, Infância, Adolescência e Família e de Constituição e Justiça. Se aprovado, poderá seguir para o Senado. Da Rádio Câmara de Brasília, Maria Neves.
7: Ciência e Tecnologia.
11: Raimundo Santos, do PSD do Pará, apresentou uma proposta para criar a Política Nacional de Inclusão Digital da Juventude. A iniciativa reúne ações para ampliar o acesso de jovens à tecnologia, à qualificação profissional e ao empreendedorismo digital.
10: Raimundo Santos afirma que a política deve priorizar estudantes da rede pública inscritos no CadÚnico e jovens em situação de vulnerabilidade. Além disso, a matéria incentiva cursos gratuitos, doação de equipamentos e parcerias para ampliar a inclusão digital.
7: Educação.
11: Ampliar o acesso ao programa PEDMEIA para estudantes do ensino médio da rede pública é o objetivo de uma proposta de Renildo Calheiros, do PCdoB de Pernambuco. O texto prevê a inclusão gradual de todos os alunos inscritos no CadÚnico, inclusive da educação de jovens e adultos.
10: A expansão seria feita dentro dos limites orçamentários e daria prioridade às famílias de menor renda que ainda não receberam benefício. Renildo Calheiros afirma que a medida estimula a permanência dos estudantes na escola e ajuda a reduzir o abandono e a evasão escolar.
7: Cultura.
11: Avançou na Câmara dos Deputados o projeto que cria o Pix da Leitura. O repórter Luiz Cláudio Canuto traz mais informações sobre a proposta.
16: Está na Comissão de Cultura da Câmara projeto que cria o programa Pix da Leitura, um incentivo financeiro com créditos culturais a quem comprove o hábito de ler. No final de junho, a proposta foi aprovada pela Comissão da Amazônia e dos Povos Originários e Tradicionais. O benefício deve ser usado exclusivamente para a cultura, principalmente a compra de livros, mas também cursos, oficinas e eventos culturais. A proposta determina que o registro da leitura seja realizado de forma simples e não avaliativa. A comprovação seria feita, por exemplo, com resumo escrito, comentário livre ou registro em áudio, nunca por meio de provas escolares, avaliações de conteúdo, atribuição de notas ou juízo de valor sobre a leitura. A prioridade para a implementação do programa seriam moradores do Norte e do Nordeste e comunidades tradicionais e de regiões de fronteira. Segundo o autor do projeto, deputado Duda Ramos, do Podemos de Roraima, a medida busca valorizar e recompensar a leitura e romper, assim, a imagem da leitura como obrigação escolar ou prática de elite. O relator, deputado Alexandre Lindenmaier, do PT do Rio Grande do Sul, defendeu na Comissão da Amazônia o mérito da iniciativa e disse que o programa tem potencial para ampliar o repertório cultural da população e fortalecer a economia criativa.
17: A leitura constitui um instrumento essencial para o desenvolvimento humano, para o fortalecimento da cidadania e para a ampliação das oportunidades educacionais e profissionais. Neste contexto, políticas públicas que estimulem a formação de leitores contribuem diretamente para o desenvolvimento social, econômico e democrático do Brasil. A concessão de crédito cultural cria um círculo virtuoso, no qual o incentivo à leitura também fortalece o mercado editorial, livrarias, cinemas, teatros, museus e demais agentes da economia criativa.
16: Segundo o relator, a proposta está de acordo com as diretrizes da Política Nacional do Livro e do Sistema Nacional de Cultura. Segundo pesquisa da Nielsen, publicada em fevereiro deste ano pela Câmara Brasileira do Livro, o mercado editorial brasileiro melhorou no ano passado, com 18% dos adultos afirmando que compraram pelo menos um livro nos 12 meses anteriores, 2% acima da pesquisa de 2024. São 3 milhões de novos consumidores. A proposta que cria o Pix da Leitura vai ser analisada ainda pelas comissões de Cultura, de Finanças e Tributação e de Constituição e Justiça, antes de seguir para o Senado. Da Rádio Câmara de Brasília, Luiz Cláudio Canuto.
7: Segurança Pública.
10: Bruno Ganem, do Podemos de São Paulo, destaca a aprovação de projeto que cria um protocolo de atuação em casos de acidentes aéreos. O congressista assinala que a proposta prevê um comitê coordenado pela ANAC para integrar instituições públicas e privadas na resposta a tragédias da aviação.
18: Esse protocolo busca repetir um quadro que acabou sendo positivo em meio à tragédia do acidente da Voipes. As instituições envolvidas, elas acabaram tendo uma sinergia muito boa, né? E isso favoreceu bastante o acolhimento aos familiares, né? Isso foi uma atuação diferenciada. É claro que é triste, né? A gente tem que encontrar algo positivo naquilo que é terrível, né? Que gera tanto sofrimento, mas o fato é que funcionou muito bem e garante que o que deu certo possa se repetir sempre que eventualmente ocorrer uma tragédia aérea.
11: Bruno Ganem afirma que a medida busca evitar que acidentes aéreos sejam tratados de forma desarticulada e burocrática. Ele explica que o texto transforma práticas de cooperação institucional em regra permanente para o acolhimento às famílias das vítimas.
10: Miguel Lombardi, do PL de São Paulo, quer criar regras mais rígidas para a concessão da saída temporária a condenados por crimes de violência doméstica contra a mulher. O benefício dependeria de uma avaliação obrigatória de risco e da manifestação do Ministério Público.
11: Miguel Lombardi também defende que a vítima seja ouvida de forma protegida e que o pedido seja negado quando houver risco à sua integridade. Nos casos excepcionais de concessão, o deputado propõe medidas como monitoramento eletrônico e proibição de contato com a vítima.
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7: Agricultura.
10: Avança na Câmara o projeto que facilita o trânsito de produtos artesanais pelo país. A repórter Silvia Munhato explica como deve funcionar.
20: A Comissão de Indústria, Comércio e Serviços da Câmara dos Deputados aprovou o projeto que permite a comercialização interestadual de produtos alimentícios artesanais fiscalizados por órgãos de saúde de estados e municípios. O deputado José Medeiros, do PL do Mato Grosso, autor do projeto, explica que a ideia é facilitar o trânsito desses produtos.
21: Nós temos produtos muito caros à nossa sociedade que são comercializados e muitas vezes apreendidos por filigranas das portarias e regulamentos, né? E nós temos uma preocupação porque boa parte da legislação que rege isso aí não é nem a que é aprovada no Congresso, né? São portarias, resoluções que vão sendo feitas e deixando essas pessoas totalmente à margem da legalidade.
20: O relator, deputado Daniel Agrobon, do PSD de Goiás, também buscou regulamentar a participação dos produtos alimentícios artesanais em eventos internacionais. O texto autoriza a saída desses produtos para participar de feiras, concursos ou provas, desde que haja autorização expressa do órgão federal responsável e sejam observadas as exigências sanitárias cabíveis. O projeto que regulamenta a comercialização interestadual de produtos alimentícios artesanais será analisada agora pelas comissões de Agricultura e de Constituição e Justiça. Da Rádio Câmara de Brasília, Silvia Munhato.
7: Consumidor.
20: Daniel Freitas, do PL de Santa Catarina, votou a favor de projeto que amplia a fiscalização do mercado de combustíveis. A proposta autoriza a ANP, a Agência Nacional do Petróleo, Gás Natural e Biocombustíveis, a acessar dados de notas fiscais eletrônicas dos agentes regulados.
0: O texto aprovado pela Câmara com apoio de Daniel Freitas permite o cruzamento das informações com os dados já reunidos pela agência para identificar irregularidades como adulteração de combustíveis e sonegação. A proposta seguiu para análise dos senadores.
20: Projeto de Áureo Ribeiro, do Solidariedade do Rio de Janeiro, dispensa a exigência do selo físico do Inmetro em capacetes comprados no exterior ou importados por pessoas físicas. O texto prevê que a medida só vale para marcas e modelos do produto que já tiverem certificado e registro no Instituto.
0: Áureo Ribeiro argumenta que a exigência do selo físico encarece os equipamentos e gera autuações desnecessárias a motociclistas que usam capacetes já seguros. O deputado reforça que a medida não altera as exigências de absorção de impacto.
20: Termina agora o Jornal Câmara dos Deputados, produzido pela Rádio Câmara, com trabalhos técnicos de Wellington Teles e a apresentação de Val Monteiro e Luciana Vieira. Uma boa noite para você.
0: A Voz do Brasil volta amanhã. Boa noite.
2: 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Boa noite.

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2: Agora é 8:80, é pra soltar a voz comigo, vai!
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1: É, Fernando Sorocaba.
2: Tô vivendo a história de uma delegada que tá perseguindo minha vida, rapaz. Não tá fácil, não.
3: Delegado, essa gosta de investigar, né?
2: Investiga, mas a gente ama essas danadas, né? Fala sério. Vamos lá, canta aí, vai.
3: Delegada, será que eu sou motivo de investigar?

0: Eu quero palmas pra João Neto e Frederico.
1: Neto e Frederico.
2: Valeu, galera.
3: Valeu, valeu, Fernando.
1: Obrigado, rapaziada. Vocês são demais. Obrigado a vocês.
3: Sucesso cada vez mais pra vocês. Obrigado a equipe toda aí. Parabéns pelo GGT.
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6: É, bom dia, bom dia, bom dia, povo ligado na programação da Amizade. Agora são 6:35, 6:35. É sexta-feira, 18 de setembro de 2026. E eu estou aqui para mais uma edição do Campo e Cidade, neste espaço das 6 da manhã às 8:30, boa música, a informação, o destaque dos melhores anunciantes. A sua participação também é válida através do WhatsApp 984-352490. Mande a sua mensagem escrita ou em áudio. E assim eu quero fazer parte da sua vida aí nesse momento, hein? É, você que tá no trabalho já, você que tá a caminho, você que despertou na madrugada de sexta-feira, você que tá em casa sorvendo um amargo, daqui a pouquinho vai sair, você no café, bom apetite, você ainda descansando, é, já dormiu bastante, mas tá aí, é, esticado, pensando que vai levantar mais tarde, não tem muita coisa para fazer, então vamos junto também, né, na programação da Amizade. Em qualquer lugar da grande região da produção que você está, nosso bom dia, desejo de uma excelente sexta-feira, um bom final de semana aqui. Já estamos em clima de final de semana, sextou, sextou, hein? E assim nós vamos dando continuidade na programação, falando também neste espaço de Turcato, corretora de seguros da cidade de Paraí. 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Turcato, corretora de seguros da cidade de Paraí, uma empresa séria para garantir o seu patrimônio assegurado. 6:36 da manhã, vamos com mais música.

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4: É, aqui na Amizade é só alegria, tristeza não se cria. 6h43 da manhã. 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Bom dia, trabalhador, bom dia, trabalhadora. Quem deseja a você uma excelente sexta-feira, já um bom final de semana para quem vai descansar, para quem vai festejar, para quem segue trabalhando, é o Sicredi. 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Bom dia, trabalhador, bom dia, trabalhador. Ótima sexta-feira, bom final de semana. 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E a música segue. Vamos trazendo o momento bailão aqui na programação da Amizade. Para quem já tá programado pro final de semana, com aquela equipe de festa, para comer aquela carne, para dar aquela saída, não é? Passear, enfim, se reunir em casa mesmo, lá no local de lazer, aí na sua casa, no quiosque, é no salão de festa, ou vai para a comunidade passar momentos da noite de sábado, do dia de domingo, ou já hoje sexta-feira, e assim é a vida. Vamos passando esse tempo, né? Porque depois o tempo segue e nós ficamos, hein? Essa é a verdade. Então vamos aproveitar, claro, nunca abusando demais, mas procurando sempre aproveitar o nosso tempo de vida. 6h46 da manhã. Vamos com magia musical, nunca aos domingos.

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9: 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Agora são 6:55. 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Hoje, sexta-feira, sol com muitas nuvens durante o dia e período de céu nublado. Mínima de 9, a máxima chega aos 20 graus. Mínima de 9, a máxima chega aos 20 graus. Para o sábado, dia 19 de setembro, nublado com chuva durante o dia e a noite. Mínima de 14, a máxima chega aos 17 graus. Mínima de 14, a máxima chega aos 17 graus no sábado. E há uma previsão de 34 milímetros de chuva para amanhã, sábado. Para o domingo, dia 20 de setembro, dia do gaúcho. Então, para o domingo, dia 20 de setembro, teremos sol com algumas nuvens e chuva passageira. Mínima 17, a máxima chega aos 23 23 graus, hein? Mínima 17, a máxima chega aos 23 graus e há uma previsão de 11 milímetros de chuva para o domingo. Chuva passageira à noite, hein? Então, se confirmar aí, não vai atrapalhar os desfiles nas cidades que vai acontecer e tudo mais, hein? Então, a previsão aí é para chuva passageira à noite. Vamos com música do nosso amigo Daniel de Andrade, tá ouvindo a programação lá em Siria, colou Daniel de Andrade, obrigado pela audiência.

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meus amigos e minhas amigas, estamos apresentando mais uma edição do Campo e Cidade, nesta manhã de sexta-feira, sextou em pouco bom. Tempo agradável também, a previsão, o sol já brilha aqui por Davi Cravar. E assim as coisas vão acontecendo aí na tua empresa, no teu comércio. E nós vamos aqui, né? Agradecendo a companhia, você que está trabalhando aí na empresa, na lida do campo, você no seu estabelecimento comercial, você chimarrando, você proseando. É o rádio ligado na amizade, o dia fica mais agradável. 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Nós vamos seguindo com mais música na programação. 7:46 da manhã. Estamos trazendo o renomado Grupo Cordiona, o melhor grupo baileiro do Tranco Fandangueiro, com a canção Último Baile. E aproveitando e mandando um abraço aqui pro nosso amigo João de Lima, lá da Canhada Funda Moliterna. Alô, seu João de Lima, também a sua esposa, Dona Margarete. João de Lima, que já tá preparado, já tá com a faca afiada, né, pra cortar o churrasco amanhã à noite, lá em Moliterno. Jantar, baile com o Grupo Cordiona. Vai ser de rachar, xixa, hein? Vai lá, grande, vai lá, grande. Vai levar botar.

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9: 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A funerária São Luís, juntamente com o esposo Lorentino, filhos Rafael, Marialda, Viviane, genros, nora, netos e demais familiares, com pesar comunicam o falecimento de Bernardete Helena Ceruti Bonafé, com 78 anos. Seu corpo está sendo velado na Capela Mortuária Municipal de Casca. Celebração da esperança será hoje, horário a divulgar, e logo após sepultamento no cemitério da Capela da Linha 17, Parobé, Casca. A funerária São Luís, juntamente com os familiares, informou através da Rádio Amizade o falecimento de Bernardete Helena Ceruti Bonafé.
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0: 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Nós vamos trazendo aqui a previsão do tempo. Sexta-feira, sol com muitas nuvens durante o dia e período de céu nublado. Mínima de 9, a máxima chega aos 21 graus. Mínima de 9, a máxima chega aos 21 graus. 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

É de rachar a chincha, não é? Sextou, sextou, é a semana que você foi puxada aí, então. Mas agora é sexta-feira, pra quem para hoje. E é o final de semana pra descansar ou pra bailar, tomar uma gelada, né? Sextou com esta escola. Como diz meu amigo Sardan lá em Siria, quando é tomar uma gelada. Comer uma carne, né? Uma carne de oveia, que nem do João do Arthur. Rachar a chincha, aí uma aguinha. Dá uma música, é só alegria, né? Tristeza não se cria. Vamos que vamos, metendo ficha. Tracando com dois pés juntos. 8:06 da manhã, nós vamos falando aqui de Constrular Materiais de Construção na cidade de Siria, com todo o material para a sua obra do alicerce ao telhado, ferramentas, ferragens, tintas, item de encanamento, eletricidade e muito mais. 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Aproveitando o embalo aqui, mandando um abraço aí pra Vanini, lá pro pessoal do Bar dos Amigos, agora sob nova direção, não é? É amanhã. Amanhã acontece a reinauguração sob nova direção com música ao vivo com o Pedrinho. A partir das 19 horas, indo aqui de Davi Canabarro, era chegado, né? Após o pórtico ali, à esquerda, né? E vindo lá de Vanina, atravessando a cidade, fica à direita daí, né? Antes do pórtico, tá? E aquele local é conhecido já de muitos anos, né? Aquele prédio por ali, não, que tem o bar. Vamos trazendo música. Lá já teve até a igreja, acho que daquele lugar por ali, né? Amanhã, vai dar grana, vai dar grana. Alô, pessoal lá do Bar dos Amigos, então. Vai cantar agora na programação o Maneco, Ciúmes.

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acontecer as coisas, boa linda. E assim nós finalizamos o Campo e Cidade de hoje. Se o patrão da querência nos permitir a natureza, na segunda-feira nós voltamos a partir das 6 ao sabor de um mate novo. Fica Walter Moraes, Vaneira do Pelo Grosso, depois Oswaldir e Carlos Magrão, viciado em Vaneirão, virou só em Vaneira e Vaneirão, hein? Pouco bom, é, já sextou mesmo, né? Então, mesmo sendo na segunda-feira ou na terça, fazer meio cansado, meio judiado, mas tomando uma água, tomando uma sopa também, mais o caldo do que os ingredientes ali, né? Não dá pra afrouxar, não é? Vamos peleando, atracando com os dois pés juntos. Se não atender com os pés, vamos com as mãos e vamos embora. 8h23, aquele abraço, bom dia.

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Iniciamos o nosso Manhã Amiga desta segunda-feira, desta sexta-feira, né? Perdão, sexta-feira. Pensando aí já no final de semana e também na segunda, né? Falamos segunda, mas é sexta-feira, né? Porque a semana também passou muito rápido e voando. Quando a gente vê, já é segunda mesmo, né? E daí já é sexta, daí já é final de mês, daí já é final de ano também. E o tempo passando sempre muito rapidinho. Faltando aí 104 dias, né? Para o final do ano também. 104 dias para o ano de 2027. Hoje, dia estadual do esporte universitário. Também dia dos símbolos nacionais. Também morte de Jimi Hendrix em 1970. Também criação dos símbolos nacionais em 1822. E também inauguração do primeiro canal de TV em 1950. Hoje também dia de São José de Cupertino. Quero dizer para você que eu desejo uma ótima sexta-feira. Também desejo que você fique ligadinho na nossa programação sertaneja desta manhã, com sucesso sertanejo nacional e internacional, é o que vale por aqui. E também tem o teu pedido especial, ouvinte querido da nossa programação, para você participar, se você ainda não nos adicionou no WhatsApp da rádio. Tá aí pra você, então 984-35-2490, você pode mandar tua mensagem, pode mandar o teu áudio, a gente roda pra você. Também tem o nosso telefone fixo 3351-1277.

com o sucesso sertanejo desta dupla muito famosa, né? Dudu e Dalvan, aqui na programação Experimenta. Bom dia pra você e uma ótima manhã de sexta-feira. Sou Rosane Dalla Corte neste espaço até o meio-dia pra te fazer companhia.

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1: Manhã de sexta-feira e a gente segue com a programação especial da Amizade. Quero mandar um abraço grande pro nosso amigo Josemar, lá de Lagoa Vermelha, ouvindo a nossa programação, aí os pedidos da nossa programação, né? Já, pessoal lá de Lagoa Vermelha sempre acompanhando com a gente a programação especial da Amizade. Também quero mandar um abraço grande pro nosso amigo Loreno, lá de Marau, também ouvindo a nossa programação, pediu sucesso aí, Vista, aquela camiseta de San Marino na programação pro nosso amigo, então, Loreno, que tá ligadinho com a gente.

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2: Nove horas 28 minutos, 9:28. Vamos seguindo com a nossa programação com o Sucesso Sertanejo. Quero mandar um abraço grande para nossa amiga Azelite lá de Muliterno. E a Azelite tá ouvindo a nossa programação juntamente aí com a Inês Prigol, também a Neide Prigol e também aí o marido da dona Neide, o seu Santo. Eles que estão ouvindo a nossa programação lá na cidade de Muliterno, né? Mas eles são lá de Caxias do Sul, se eu não me engano, e estão aí passando os festejos Farroupilha na casa aí da dona Zelite. Grande abraço, Zelite, pra você, também aí pra Inês, pra Neide, pro Santo. Muito obrigada pela preferência. Vamos de Rick Renner, Escolta de Vagalumes. Depois tem Sucesso de Bruno Prigo na programação Bêbado de Amor.
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9: 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Vamos de música com o sucesso de bandinhas, o sucesso sertanejo nacional e internacional aqui na programação pra você. De retalhos com Roberta Miranda.

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0: Neste momento, 16 graus a temperatura. Você que tá nos ouvindo, de desejo pra você uma ótima sexta-feira. E vamos de música. Quero mandar um abraço grande pro nosso amigo José Paulo, que tá ligadinho com a gente, acompanhando a nossa programação. Pediu uma música de banda. E também quero mandar um abraço grande pra nossa amiga Silvana, da banda Brilhos. A banda Brilhos, que tá com música nova. E a gente roda aqui na programação pra você. Abraço a nossa amiga Silvana, todo o pessoal aí da banda Brilhos. E essa música é Mulher Ingrata, participação de Alex Ronaldo na programação da Amizade.

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5: 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Vamos de música e essa. Dona Zélia Garbim está oferecendo para os filhos o Cristiano e o Vinícius. Grande abraço aos queridos Cristiano e Vinícius. E a homenagem é da mãe, a Zélia Garbim, toda a família para eles, então, que estão de aniversário. Abraço grande, parabéns, muitas e muitas felicidades ao Cristiano e o Vinícius, né? E também aí a dona Zélia Garbim, que tá sempre ligadinha com a gente, meu abraço especial. Para eles tem Amado Batista, filho.
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2: Vamos de sucesso sertanejo na programação. Vamos de Marília Mendonça, música bonita, Tudo Vai Ficar Bem, fazendo uma analogia, né? A própria letra da música. Novas canções, então, aí estão sendo lançadas, né? E essa música aí, Tudo Vai Ficar Bem, né? Foi lançada, então, recentemente, Marília Mendonça, né? E Tudo Vai Ficar Bem ficou disponível em todas as plataformas digitais. A música, que foi escrita, né, por ela, em parceria com outros importantes compositores, também será e trilha, né, da sua própria história na série documental original Prime sobre a sua vida e obra, Marília Mendonça. Então tá aí, vamos ouvir essa música bonita, né, dela, que tá sempre na nossa memória. Saudosa, Marília Mendonça, Tudo Vai Ficar Bem.

0: especial da amizade Marília Mendonça. Vamos de música e essa vai pra nossa amiga que tá ligadinha com a gente lá em Itapejara, nossa amiga Neiva. Bom dia, Neiva. Abraço grande pra você. Obrigada pela preferência. Tem Renan Júnior, Como Posso Te Esquecer. Quero mandar um abraço também pra nossa amiga Angélica e a Isabelle, elas que estão também ouvindo a nossa programação nesta manhã. Pediram uma música aí com o Renan Júnior, então eu aproveito e já mando essa aí também, né? Como Posso Te Esquecer. Abraço a nossa amiga Angélica, também aí a garotinha Isabelle. Também quero mandar um abraço grande pra minha amiga Maria Macedo, que tá sempre acompanhando a programação também. A dona Maria Macedo diz que ela é cuidadora de idosos, então se alguém precisar aí, né, dos serviços dela pra noite, né, se alguém precisar pra companhia aí de cuidadora de idosos, pode ligar no 99603-5200. Abraço grande a Maria Macedo, e ela oferece especialmente também pro seu esposo, o Gesseiro Macedo, que está trabalhando lá em Siríaco e também está ouvindo a nossa programação. Depois tem aí o sucesso Circo da Vida na programação com o Mike e Ciel, e também participação de Rony e Robson na programação.
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do campo aqui na nossa programação. Já tem o nosso momento mensagem. 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
4: 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Rocha Viva, nossa mensagem de hoje: pedra é algo que nos remete geralmente ao pensamento de algo que incomoda. Pensamos na rigidez, na frieza, naquilo que não tem vida e que nos machuca ou nos impede de avançar. Quando desejamos expressar que algo está criando uma dificuldade para alcançar um objetivo, nós dizemos que há uma pedra no caminho. No entanto, Jesus, o maior intérprete de almas que já pisou na terra, olhava para as coisas de um jeito totalmente diferente. Para ele, uma pedra não era apenas um obstáculo. Podia ser também um alicerce. Onde habitualmente vemos algo duro e inflexível, o mestre via firmeza, base segura, fundação para se construir uma casa que os ventos não abalassem e nem a tempestade viesse a derrubar. E foi usando esta exata figura que ele olhou para um pescador impulsivo, cheio de falhas, e o chamou de rocha viva da fé. Por que exatamente Pedro, entre os 12? Se nós fôssemos escolher alguém para ser a rocha de um projeto mundial, talvez buscássemos a pessoa mais perfeita, inabalável, uma pessoa culta. Jesus escolheu Simão Pedro, um homem que tinha medo, que afundou na água quando duvidou, que cortou a orelha de um soldado num ímpeto de raiva e que na hora mais difícil o negou 3 vezes. Por que então chamá-lo de rocha? Porque Jesus não estava olhando para o Pedro naquele momento. Ele olhava para o potencial daquele espírito. Uma pedra, antes de ser o alicerce de um templo, de um edifício, ele passa por pancadas. É lapidada, perde as arestas, e as dores e os erros de Pedro foram o cinzel que tirou o excesso de orgulho e impulsividade, revelando a rocha forte que havia por baixo. Prestemos atenção ao adjetivo que Jesus confere à rocha: viva. Uma rocha morta é a rigidez, a dureza das regras sem amor. Uma rocha viva, por outro lado, é firme nas suas convicções, mas pulsa de compaixão. Ela dá sustentação aos outros, sabe se adaptar para então acolher. E Pedro se tornou essa rocha viva. Depois da partida de Jesus, foi ele quem sustentou os primeiros cristãos, apaziguou contendas e deu a vida pela mensagem. E essa mensagem, ela diz que a história de Pedro também é a nossa história. Porque quantas vezes nós também prometemos mundos e fundos a Jesus em nossas orações e logo depois nós tropeçamos. Logo depois nós negamos os nossos valores e afundamos no mar das próprias dúvidas. Quantas vezes nós afirmamos que o seguiríamos em todos os momentos e, no entanto, diante de percalços maiores, nós o negamos? Ou seja, nos sentimos fracos, esquecidos de que Ele segue sempre conosco. Mas mesmo assim, o Mestre Jesus continua nos chamando para sermos pedras de construção. E Ele confia na nossa capacidade de transformação. E toda vez que escolhermos perdoar em vez de revidar, estaremos sendo rocha viva. Toda vez que mantivermos a esperança quando tudo der errado, estaremos demonstrando a nossa firmeza. Então que possamos nos tornar rocha viva, alicerce seguro e amoroso na vida daqueles que caminham ao nosso lado. Que possamos ser considerados ditosos por trabalharmos juntos e unirmos os nossos esforços, a fim de que o Senhor, ao chegar, encontre acabada a obra que nos foi dada a realizar neste mundo. Bom dia para você com o nosso momento mensagem. Linda, né? A nossa mensagem de hoje. E quanto mais batalhas na nossa vida, quanto mais talvez formos arremessados, né? Contra as pedras, contra a vida, quanto mais muitas vezes nós tropeçamos, mais negamos os nossos valores, né? Então, talvez seja aí que estamos afirmando o quanto somos fortes, o quanto somos merecedores desta dádiva que é o amor de Deus nas nossas vidas. Então, mesmo que muitas e muitas vezes nós tropecemos, né, no nosso orgulho, na nossa vaidade, mesmo assim, Jesus sempre continua nos chamando para ser pedras na construção do mundo. E Ele confia na nossa capacidade de transformação. Ele acredita que podemos ser diferentes. Ele acredita que podemos acabar com os nossos vícios, com as nossas mazelas. Ele acredita que nós somos pessoas que merecemos algo muito maior do que esta vida. Então, escolha sempre perdoar em vez de revidar, porque aí sim também estamos sendo rocha viva. E mantenha a esperança dentro de você. Mesmo quando tudo der errado, acredite que uma hora tudo volta a ser bom. Porque estamos assim demonstrando a nossa firmeza. Que possamos todos os dias crescer, aprender e mudar o nosso eu, que muitas vezes é ímpeto, que muitas vezes é raivoso, que muitas vezes, né, tem fúria. Então que a gente, né, se considere algo importante, principalmente para Deus. Mesmo que a sociedade diga o contrário, que a vida te diga o contrário. Mas para Deus, somos importantes, somos amados e Ele acredita na nossa capacidade de mudar. Então que possamos, né, estar juntos neste trabalho que muitas vezes é fundamental para o nosso crescimento, para o nosso amadurecimento. Porque sempre, sempre, sempre Jesus continuará nos chamando, mesmo que estejamos fracos na nossa fé. Mesmo que estejamos desanimados, deprimidos, Ele sempre nos faz um convite para que a gente esteja com Ele, para que a gente viva as nossas batalhas e para que a gente, no final, seja vencedor, encontrando o amor na nossa vida e a felicidade que tanto buscamos. Então, esta foi a nossa linda mensagem de hoje, né? Que possamos nos tornar rocha viva, alicerce seguro e amoroso na vida daqueles que caminham ao nosso lado. Esta talvez seja a nossa maior batalha. Mas com certeza, se trabalharmos juntos e unirmos os nossos esforços, a fim de que o Senhor, ao chegar, encontre acabada a obra que nos foi dada a realizar, seja feliz com o nosso crescimento e a nossa luta. Esta, então, foi a nossa mensagem de hoje. Um bom dia para você que nos ouve, um bom dia para você que acompanha a nossa programação, um bom dia a você que todos os dias, né, tá ligadinho aí neste espaço especial, o espaço do nosso momento mensagem para você. 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Rocha Viva, nossa mensagem desta sexta-feira.

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5: Previsãozinha do tempo aqui na nossa programação pra você. Daqui a pouquinho a gente já segue com os pedidos musicais esta manhã de sexta-feira. E eu agradeço a preferência do nosso ouvinte querido, né? Que todas as manhãs participa, pede música, tá aí ligadinho. Muitas vezes não participa, mas sei que tá nos ouvindo. Então, meu abraço grande vai pra você. E pra hoje, nesta sexta-feira, né? Nós teremos sol e nuvens durante o dia com períodos de céu nublado e noite com muitas nuvens. Não temos previsão de chuva pra hoje. E as temperaturas ficam aí entre 9 e 21 graus, né? A máxima 21. Para amanhã, sábado, sim, teremos chuva, né? Nublado, com chuva durante o dia e também à noite. E à tarde ocorre temporal, né? Então teremos amanhã 34,5 milímetros para amanhã, sábado. Temperaturas entre 14 e 17 graus. Domingo também tem sol com nuvens e chuva passageira à noite. Também muitas nuvens, mas com um tempo firme. Temos aí uma previsão de 11,8 milímetros para domingo e temperaturas entre 16 e 25 graus. Olha aí, ó, final de semana, né? Chuvoso, então, na programação especial. Você acompanhou o nosso... a nossa previsão do tempo. E domingo, né? É feriado, domingo 20 de setembro, de

Por aqui seguimos com a nossa programação. Vamos com o pedido da nossa amiga Jandira, que tá ligadinha com a gente. Queria pedir uma música e oferecer para as minhas amigas, a Terezinha, a Suzete e a Cleide, a música Barquinha de Ouro. E também quero oferecer para vocês aí da rádio, com muito carinho a todos vocês que moram no meu coração. E se for atendida, agradeço e desejo a todos uma feliz sexta-feira e um abençoado final de semana. Obrigada, minha querida amiga Jandira, sempre ligadinha com a gente, acompanhando a nossa programação. Tenha um sucesso, Barquinha de Ouro com Guilherme Silva.

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Vamos de música, quero mandar um abraço grande pra Neuci, que tá ligadinha com a gente. Alô, Neuci, abraço especial pra você, obrigada pela preferência. Vamos de música, vamos de Chitãozinho e Chororó e Roberto Carlos aqui na programação. Amigo, arraste uma cadeira, bom dia.

0: Música bonita na programação da Amizade, Traia Véia e Luana Prado, né? Luana Prado aqui na programação, essa música, o nome dela é Ciclo, música muito bonita, né? Na voz aí, então, do Traia Véia e da Luana Prado. Vamos deixando o nosso abraço grande pra você, agradeço de coração a tua preferência e eu deixo o programa da Emater, que não foi ao ar hoje cedinho, né? Então a gente tá rodando agora aqui na programação, programa da Emater e dos municípios de Siríaco, Davi Canabarro e Vanini. Hoje, acredito que seja do município então aqui de Davi Canabarro. Deixo meu abraço grande pra você. Depois tem o programa do pastor Eliezer da Igreja Batista e depois também tem o horário político eleitoral. Então, grande abraço pra você que se ligou com a gente, que acompanhou a nossa programação. Muito obrigada pelo carinho, ouvinte. Até mais.
1: Bom dia aos ouvintes da Rádio Amizade FM. Hoje, sexta-feira, 18 de setembro de 2026, está iniciando mais um informativo da Emater RS Ascar dos municípios de Siríaco, Davi Canabarro e Vanini. Hoje, na responsabilidade do Escritório Municipal de Davi Canabarro, com a extensionista social rural Rosimere Alves Galante. Nesta semana, recebemos a visita no Escritório Municipal a gerência de planejamento, a gerente Magda Tonial e a gerente adjunta Márcia Cabral. Também da gerência regional, o gerente Oriberto Adami e a gerente adjunta Luciana Gobi, para uma reunião de planejamento 2027 para o município, para o escritório de Davi Canabarro. Então, eu quero dar as boas-vindas à Magda, dizer que foi um prazer de receber nessa nossa reunião e passo para ela colocar, então, sobre o planejamento da Emater Ascar.
2: Bom dia, ouvintes. Nosso agradecimento pela oportunidade de estar aqui conversando, relatando sobre o processo de planejamento institucional da Emater Ascar, que é um planejamento que envolve a 497 municípios, a 12 regiões administrativas e as gerências estaduais, né? E nesse sentido, esclarecer que esse planejamento, ele é um planejamento continuado, que temos o olhar, sim, que ele precisa estar muito próximo daquilo que é a realidade local, a demanda das famílias e dos diversos públicos assistidos pela assistência técnica, extensão rural e social. E, fundamentalmente, ele se dá em parceria nos municípios. Então, a nossa unidade de planejamento é os 497 municípios. Esse processo, ele se inicia lá ainda no mês de junho, quando a gente mobiliza e prepara todas as equipes regionais. Posteriormente, nós tratamos isso dentro das micro-regiões, né? Identificando a leitura de cenário de cada micro, as suas demandas, as necessidades, inclusive, de suporte técnico aos extensionistas dentro das realidades que vivemos atualmente, reportando sempre a situação que a gente vive ao longo dos últimos anos, que são as mudanças climáticas, né, que abarcam a todos os nossos municípios e as regiões. Mas, essencialmente, né, também o momento municipal, a reunião municipal de planejamento 2027, que visa fazer uma avaliação da execução 26 e um preparo para 27, a equipe municipal, aqui neste momento, da Vica Nabarro, né, se organizou, enfim, mobilizou o conselho, os parceiros, e secretários e o próprio prefeito. Foi fundamental este olhar, né, da equipe sobre quais são as atividades prioritárias, né, como se dá o atendimento a essas famílias, às comunidades, como é organizado o processo, também com a oportunidade, enfim, de que cada um dos parceiros possa contribuir nesta construção do planejamento 27, identificando, sim, e definindo as prioridades, as atividades prioritárias de acordo com os sistemas de produção local, a realidade social, a realidade ambiental. E com essas três dimensões que a Emater, então, se prepara para um planejamento mais assertivo, vamos dizer assim, mais qualificado para 2027, em que 497 municípios dão o norte para a Emater do que realizar em extensão rural e assistência técnica no próximo ano 2027. Então, sempre é uma oportunidade a gente poder participar e entender, enquanto gerência de planejamento, as diferentes realidades em que a Emater está inserida nos municípios. É isso que consolida e fortalece o planejamento institucional da Emater.
1: Agradecemos, então, a Magda, né? Dizer que a gente ficou muito feliz pela participação de vocês na nossa reunião do Conselho Agropecuário, da gerência técnica, aliás, do GPL, né, da Gerência de Planejamento, também da Gerência Regional, e assim, agradecer a todos que participaram na reunião, o pessoal do Conselho Agropecuário e as entidades parceiras. E foram, então, elencadas as prioridades para ser trabalhadas no ano de 2027, que é bovinocultura de leite, fruticultura e olericultura, acesso a políticas públicas, a direitos sociais e socioassistenciais, solos, saneamento básico e ambiental e grãos. Então, esses são as prioritárias, não que não vão ser trabalhadas as demais atividades, mas conforme a realidade do município, pelo estudo da situação e pela aprovação do Conselho Agropecuário, então ficaram definidas essas as prioridades do município. Muito obrigado, Magda, a gente se coloca à disposição sempre aqui no município, para a hora que quiserem estar aqui presente, acho que foi muito importante para a nossa equipe, e sempre que puderem voltar, podem voltar.
2: A nós que foi um grande momento de oportunidade de conhecer o município, as lideranças, enfim. Então, o nosso agradecimento também por esse momento.
1: Muito obrigado pela atenção e até a próxima semana.
3: Graça e paz. Mais um dia que Deus nos dá a graça de adentrarmos na sua casa com a palavra de fé, uma palavra de esperança. 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Vamos ouvir agora a palavra de Deus e louvores. Graça e paz, Deus abençoe a sua vida, Deus abençoe a sua família. Declaro um final de semana muito abençoado. Amém? Eu tenho uma palavra de Deus que nós encontramos no livro de Lucas, capítulo 21, e o versículo 19, a seguinte frase: na vossa paciência possuí a vossa alma. Muitas vezes pessoas leem a palavra de Deus e não conseguem entender algumas palavras, porque ela é rebuscada. Mas como é bom quando a gente está dentro de uma igreja ou no momento onde é transmitido, seja na internet, seja na rádio, e a pessoa que está falando, ela consegue traduzir em palavras melhores de entendimento. E aí fica muito mais claro, né? Como que devemos portar e como devemos tomar a decisão certa. Aqui está a primeira dica para você. Como está a sua paciência? Né? Chegamos aí, né? Já passamos alguns meses desse ano. E eu pergunto, como está a sua paciência? Será que você já, que gosta, né, da internet ou do celular, quantos memes você olhou e falou, olha, eu tô que nem essa pessoa. Às vezes uns desenhinhos que fazem ali, né, e ver aquela pessoa com os cabelos pra cima, e aí já diz, não tenho mais paciência. Como está a sua paciência? Veja bem que Jesus aqui, ele declara algo importante. Claro que num contexto onde os discípulos perguntam, Senhor, como será o final, né, dos tempos? E aí toda uma descrição daquilo que Deus queria dizer aos discípulos, mas no final ele fala, olha, na vossa paciência, você vai possuir a segurança da vossa alma. Sabe qual é o segredo? A paciência, ela é um produto que é gerado no céu. A Bíblia diz que nós devemos ter esse fruto, é o fruto do Espírito. A paz que o mundo dá, ela termina quando chega o problema, quando chega a dor, quando chega o sofrimento, quando chega uma separação ou quando chega uma morte. Mas a paciência de Deus, sendo como fruto do Espírito de Deus, ela faz você não tomar decisão acalorada, decisão da forma que vem e vai. Você já não conhece pessoas assim? Que elas não têm mais paciência. Elas já dizem para elas mesmas, olha, conforme vem, vai. Por isso que muitas pessoas perdem a alma, perdem a razão, perdem o sentido da vida. Hoje, há uma informação do céu para nós. Aqueles que mantêm a paciência, que mantêm a presença do Espírito de Deus na vida, vão possuir a alma. Ou seja, vão manter a alma em paz, vão manter a alma em equilíbrio. A alma é sentimento. É tudo aquilo que você já fez e tem ou quer fazer. É o teu emocional bem. E você sabe disso, que muitas doenças, muitas enfermidades acontecem quando uma pessoa está em baixa autoestima. se apodera-se vozes, se apodera-se medos. E é por isso que neste momento a informação do seu eco, você quer possuir a tua alma em paz, em bem, em graça, dando certo, ouça a voz do Senhor. Ouça a voz do Espírito de Deus. E aonde, pastor? Quando lemos a Bíblia, quando você diz, olha, agora nós vamos todos da nossa casa, nós vamos para a igreja, nós vamos servir ao Senhor. Eu tenho certeza que tem alguma igreja onde você mora, na sua cidade, ou próximo à sua casa. Se posicione, meu amigo. Se posicione, minha irmã. Por que eu não falo, né? Ah, que você tem que vir na igreja batista. Por quê? Porque eu entendo, meu irmão, que eu trabalho no reino. E eu sei que tem as pessoas que Deus já disse que vai vir à igreja batista. Eu creio nessa graça. Então eu não fico atribulado, eu não fico mensurando ou dizendo que tem que ser essa ou tal igreja. Meu pedido, a minha orientação é que você, como família, possa fazer a sua prece, fazer a sua oração no seu lar e dizer, olha, todo final de semana sempre tem alguma igreja, alguma porta aberta de palavra, vai lá ouvir. Vai manter a sua alma sobre equilíbrio do Espírito de Deus. Pessoas que fazem isso estão bem. Em nome de Jesus.

0: Santo de Israel, Jesus Cristo, o consumador da nossa fé. Já chegamos, não fiados da nossa justiça, mas confiados debaixo da tua infinita misericórdia. Pai, nós nos rendemos a ti, assim como aquela mulher que chega na casa de Simão e se ajoelha e derrama-se aos pés do Mestre Jesus. Nós chegamos assim, crendo, Deus, que esta casa que agora se inclina para esta oração, este ambiente que se inclina para meditar nessa prece, eles sejam curados da alma, curados do espírito, curados do corpo. Se tem alguma infestação maligna que atribula, que muitas vezes faz essa pessoa andar e cambalear em caminhos errados, eu peço a tua salvação. Tu és o mesmo Deus que um dia veio do céu e falou com o apóstolo Paulo, mostrando que a vida dele estava errada e ele mudou. Senhor, brilha na nossa casa, brilha no nosso lar, brilha, Senhor, sobre nós, para que possamos enxergar o Senhor e entender, Senhor, que a nossa vida precisa do fruto do Espírito de Deus, para que possamos manter todas as coisas controladas. Pai, ajuda esse pai, essa mãe a controlar a alma dos seus filhos, que eles possam andar no caminho certo. Tira toda a ansiedade, perturbação, traz alívio.
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3: De volta na amizade, muito boa tarde pra você. Meio-dia e 28, a gente segue por aqui com muita música boa, serviços e informações, é claro, né? Também trazendo o melhor do sertanejo aqui na amizade pra todos os amigos da nossa, que estão na nossa audiência nessa tarde de sexta-feira. Hoje, dia 18 de setembro, 17 graus a temperatura. Sextou daqui a pouquinho com muito mais música também boa pra você. Mandar um abraço aí o pessoal de São Salvador Ciríaco na audiência, né? Grande abraço aí, nossa amiga Nelci. Ô, dona Nelci, um abraço pra senhora, pro seu esposo, né? Pra toda a família. Obrigado pelo carinho e a companhia. Chegando sucesso por aqui do Tião Carreira e Pardinho.

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volta na amizade, deixa eu mandar um abraço especial aqui, nosso querido amigo Valdemar Busato. Alô, seu Valdemar, tudo bom pra você? Obrigado pelo carinho, pela parceria. Pediu uma música aí pro seu Atílio e o Valdir, né? A música do Goiânia e Paranaense, o Doutor e o Caipira, pro seu Atílio Busato e também pro Valdir Formaio. É o nosso amigo Valdemar Busato aí, que tá na companhia da amizade.

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0: De volta na Amizade, meio-dia 49, excelente tarde pra você, 17 graus temperatura, chegando sucesso por aqui, sucesso sertanejo até a 1 da tarde.

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aqui na programação da Amizade, voltamos aqui na 107.3, agradecendo seu carinho e companhia, sua audiência, né? A gente vai seguindo junto, trazendo muito mais música boa aqui na programação da Amizade, né? Na sequência aí tem sucesso Adson e Alana, o pequeno agricultor. Também mandar um alô especial ao pessoal que está na nossa companhia em toda a região, né? O nosso muito obrigado aos amigos da região que estão junto conosco aí nesta tarde de hoje, 1h20. Hoje, dia 18 de setembro de 2026. E olha só, a Brigada Militar recupera veículo furtado e prende foragido em Farroupilha. Foi nesta sexta-feira, né, na madrugada dessa sexta-feira, né, por volta das 4h45, a Brigada recuperou esse carro furtado, né, e um homem de 34 anos foragido da Justiça, além de outras duas pessoas de 28 e 38 anos em Farroupilha. Após informações repassadas pelo Copom, de que um cadete furtado no dia anterior estaria circulando pelo município, as equipes iniciaram as buscas e localizaram o automóvel na RS-453. Durante a identificação, o homem forneceu inicialmente dados de outra pessoa. Após correta identificação, foi constatado que ele se encontrava foragido da justiça. Vamos seguindo com música na sequência por aqui, agora 1h21. Muito boa tarde para você.

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9: Bora, 33 minutos, 27 faltando para as 2 horas da tarde. Vamos seguindo com o sucesso do João Lucas e Walter Filho aqui na programação da Amizade. Excelente tarde para você, tarde de sexta-feira. Hoje é sexta, dia 18. E olha só um comunicado, né? Informativo, né? De que o transporte coletivo urbano municipal lá de Nova Prata passa a ser realizado por outra empresa a partir do dia 1º de outubro. A nova operadora vai assumir a prestação do serviço, garantindo continuidade do atendimento à população. Informações 3242-8214. A gente tem um ouvinte de lá, né? O pessoal fica informado também.
10: 1h34, chegando.

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Faltando para as 14h, de volta aqui na programação da Amizade. Já tem sextou aqui na 107.3. Quero falar da previsão do tempo para esse dia, né? Hoje um dia lindo, maravilhoso, máxima de 21 graus, mínima de 9, né? Sexta-feira, hoje dia 18, um dia mais que especial. E a gente segue com muita música boa por aqui, 15h, Céu e Cantos, Morena Misteriosa.

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4: 2:12, de volta aqui na Amizade, vamos seguindo por aqui, atualizando as informações, as notícias e os serviços também. Acidente de trânsito é registrado na 285 em Mato Castelhano. Esse acidente foi registrado na manhã de hoje, né? Trecho que liga Mato Castelhano a Passo Fundo. O acidente envolveu uma Montana e com placa de padrão Mercosul, né? O veículo seguia sentido Mato Castelhano Passo Fundo quando, por motivos ainda desconhecidos, o condutor perdeu o controle da direção. A Montana saiu da pista, colidiu contra um barranco às margens da rodovia e, na sequência, capotou. O veículo sofreu danos de grande monta e teve perda total. As causas do acidente ainda não foram, né, diagnosticadas, digamos assim, né? A PRF esteve no local fazendo registro da ocorrência e demais procedimentos durante o atendimento. O trânsito fluiu em meia pista no sistema Pare e Siga. Munhoz e Mariano na Amizade, 2:14.

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muito boa tarde pra você que tá ligado aqui no Som da Amizade. Chegamos no sextou, 2 horas e 35 minutos, 25 agora faltando para as 3 horas da tarde. A gente segue por aqui trazendo muita música boa, serviços e informações. Claro, sempre a sua participação aqui no sextou da 107.3. Agradecendo o seu carinho e também a sua companhia. Muito obrigado, né? Você que tá junto conosco aí nessa tarde de hoje também. E olha só, meus queridos, tem uns recados especiais. 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Muito bem! 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Manda aí de onde você tá falando, né? E vai participando aí do sorteio do iPhone. A gente manda o seu recado, a gente fala de você aqui na rádio também. Manda um abraço, manda um alô pra você que tá na nossa companhia nessa maravilhosa sexta-feira, um dia ensolarado, 21 graus é a temperatura. Chegando sucesso por aqui da Banda 10, segunda divisão. Abraço pra você, 20 faltando pras 3.

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sextou, agora 12 faltando para as 3 horas da tarde. Voltamos por aqui, né? 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Um abraço aí. E mandar um alô pro meu amigo Firmino Martins, né? 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Ai, bicho, velho. Um abraço, Firmino. Tá sempre na audiência da rádio aí, né? Obrigado pela companhia de sempre, pela parceria. E claro, né? Serviço de qualidade. Fala com o nosso amigo Firmino Martins. E hoje, mandar um alô especial aqui pro nosso querido amigo Paulinho Betim, que tá indo lá pra Capão da Canoa. Ai, bicho, velho. Vai lá fazer medição e já vai aproveitar, né? Mas pessoal a galera da Betim Pedras Basgrã, né? Um abraço especial para vocês aí. Obrigado pela audiência, nosso amigo Paulinho Betim, bicho velho. Um abraço aí, obrigado pela companhia. Muito bem, né? 10 faltando pras 3, banda Passarela chegando por aqui.

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21, tá aí André Adriano, Casas Bahia. Um forte abraço pra você que tá conosco aí nessa tarde de hoje. Obrigado pelo carinho da sua companhia, da sua audiência. Sextou na amizade, com muito mais música boa, é claro, né? Serviços e informações pra você aqui na 107.3. 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Muito bem. 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Chegando sucesso por aqui do San Marino, misturinha, agora 13h25.

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0: De volta na Amizade, agora 3:34, tem Wilson e Soraya.

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0: Horas e 49 minutos, agora 11, faltando para as 4 horas da tarde. Voltamos aqui no nosso sextou, toda sexta-feira sextou aqui na programação da Amizade, trazendo muito mais recado para você, recadinho dos nossos parceiros, falando da Betim Basgran, né? 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Chegando sucesso por aqui, 7 para as 4. Destaque nacional aqui na programação da Amizade.
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4 horas e 4 minutos, tá aí, sucesso da banda La Montanara. Deixa eu mandar um abraço especial, meu amigo Arlindo Marcos Stirmer, pediu a música do Indústria Musical, Aviãozinho. Vamos rodar então, abraço pra ti, Arlindinho, obrigado pela audiência aí, ligado aqui na programação.

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Amizade, 4h19, sexta-feira hoje, né? A gente vai seguindo com muito mais música, serviços e informações. 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Vamos seguir com sucesso por aqui, banda Passarela aqui na Amizade.

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4: De volta na amizade, de volta no sextou, agora 20:25, faltando para as 5 horas da tarde. Vamos seguindo por aqui, trazendo muito mais serviços e informações, né? Agradecendo o carinho da sua audiência. Mandar um alô aí para a nossa amiga Angélica, que está se recuperando aí, né, Angélica? Um abraço aí, boa recuperação. Pediu uma música da banda Mercosul, né, para curtir. Então vamos procurar ela aqui na sequência, a gente vai rodar. Um abraço aí, viu, Angélica? Boa recuperação pra você, né? Que tá se recuperando, né? Isso aí, vamos lá. 4h35, pessoal. A gente segue com sucesso aqui na 107.3. 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A gente vai trazendo sucesso, pedido aqui na programação. Forte abraço para você que tá ligado conosco aqui na Amizade FM.

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Persona na Castela e Léo Foguete aqui na programação, sem você. Um abraço pra você que tá conosco aí nessa tarde de hoje. A gente vai seguindo, sempre trazendo muita música boa, né? Aqui na programação da 107.3, trazendo aqui as principais informações do dia, né? Dos principais portais de notícia da internet. E a gente atualiza aqui as informações, né? Olha só, mulher é presa em flagrante após tráfico ilícito de entorpecentes em Serafina Correia. Também, homem é preso por tráfico de drogas em Nova Prata. Informações aí da nossa região. Trazendo mais algumas notícias, né? Vamos ver se tem algumas notícias também mais próximas, digamos assim, né? Olha só, falando da Carteira Nacional de Habilitação, né? A Carteira Nacional de Habilitação vencida entre junho e setembro tem validade extra até dezembro. Então, fique tranquilo, né? Esse serviço da nota fiscal fácil para produtores rurais pode ser acessado no computador. Algumas das principais informações. 11 faltando para 5, tem banda Destaque Nacional.

Som do ABBA, Give Me, aqui na programação da programação do Sextou, né? Um forte abraço pra você. Agora 4:43 aí, faltando para as 5 da tarde, pra fechar tem Davi Maia, agradecer os nossos parceiros, né? 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Forte abraço, amigos. Obrigado pelo carinho. Amanhã, sabadou, né? Domingou e segunda, segundou. Né? O nosso amigo Elias vai estar na segunda-feira essa semana. E aí na quinta-feira nosso querido amigo Celso vai estar por aqui, na sexta o Elias vai estar de novo, né? Trabalhar na terça e quarta essa semana aqui na rádio. Um abraço a todos, fiquem com Deus e até semana que vem, se Deus quiser. Tchau, tchau, fui!

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4: Amizade FM agora 5:05.
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4: Excelente finalzinho de tarde para você que tá acompanhando aqui a mais ouvida de toda a região. Tá no ar mais uma edição do nosso programa Querência. Finalzinho de tarde de sexta-feira, sextou, né? Sextou com S de sábado. Opa, calma aí. Um dia de cada vez. A gente vai seguindo por aqui com muita alegria por saber que você também está aí acompanhando a programação da mais ouvida de toda a região. O nosso Querência, claro, já está no ar e a partir de agora o melhor do tradicionalismo para você que está acompanhando a gente aí. Para você que está no seu trabalho, para você que está em casa, enfim, onde quer que você esteja, você do campo, você da cidade que está acompanhando a gente aí, nosso fiel ouvinte, inclusive também, te convido a participar com a gente a partir de agora através do 98435-2490, para você mandar para cá também o seu pedido musical, a sua sugestão musical aqui no nosso Querência, como diz a vinhetinha ali, esse programa com a alma dos pampas, bom também, né? Ainda mais programação especial neste mês tão especial que é exatamente o setembro, este mês do gaúcho. Parabéns a todos os gaúchos e a todas as gaúchas. E vamos, claro, dar o pontapé inicial no nosso Querência de hoje, já trazendo sucesso para você ouvir aqui em nossa programação. Grande abraço para você.

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2: E tá aí para você o nosso Querência, fechando o nosso primeiríssimo bloco de hoje. Sucesso para você com o Palito. Homem feio e sem coragem não possui mulher bonita. Que achou? 5:20, a gente vai seguindo por aqui com o nosso Querência, tarde adentro, aliás, fim de tarde adentro, né? Pra você que tá acompanhando a gente aí, pra você que já está quase no finalzinho do seu expediente também, pra você que tá começando, inclusive, também o seu expediente, enfim, pra todos vocês que nesse momento estão aí na frequência da 107.3, acompanhando aqui a programação da Amizade FM, um excelente final de tarde pra você. Que você possa, inclusive, também logo mais poder curtir um pouco de descanso aí, né? Desacelerar um pouquinho o seu ritmo. Para você que vai começar na peleia, um bom trabalho para você. Obrigado também pelo carinho da sua companhia. Para você que, independente do que vá fazer, permite que a nossa programação faça companhia para você em mais um final de tarde aqui com o nosso programa Querência. Intervalinho, daqui a pouco eu volto com mais para você. Fica aí.
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6: Amizade FM, agora 5 horas e 23 minutos e o nosso Querência já está de volta, especialmente para você que está acompanhando a gente aí. Bom, final de tarde hoje, inclusive, nesse momento estamos registrando 21 graus de temperatura nesse momento aqui em nosso município, aqui em Davica na Barra, diferente de ontem. Hoje o sol aí, pelo que se notou, ficou um pouquinho mais tímido, né? Aparecendo aí dentre muitas nuvens, inclusive também de acordo com a previsão do tempo, esta noite de hoje, de sexta-feira, também será aí uma noite com muitas nuvens aqui em Davica na Barra, contudo, sem previsão de chuva para hoje aí, para esta sexta-feira, ou seja, para este portão de final de semana, né? Hoje estaria previsto aí que a temperatura máxima chegaria na casa dos 21 graus, fato, estamos neste momento aí com 21 graus de temperatura aqui em Davica na Barra. E é claro, agora começa a refrescar as coisas por aqui, né? E a gente vai seguindo por aqui com o nosso Querência, você também com a gente aí. Participe também através do nosso WhatsApp 98435-2490. Bom, e por falar nisso também hoje aí, né? Falando dos acontecimentos aí, da agenda do CTG. Hoje também, neste dia 18 de setembro, tem mais eventos acontecendo por lá. Já teve, inclusive, hoje, né? A Escola Chapeuzinho Vermelho e a creche Osir Bongarete, nesta tarde de hoje. E agora à noite, logo mais, apresentação artísticas no acampamento, a cargo aí do Departamento Jovem do CTG. E amanhã finaliza, né? Amanhã, dia 19, sabadão, a partir das 19h30, entreveiro de boia campeira, com invernadas também aí, né? Invernadas artísticas e um grande baile com o grupo Rastro do Surungo. Vai dar bom, hein? Seguindo, trazendo, é claro, mais música pra você. Bom, e repetindo pra você aí, tá? Fique à vontade também pra participar com a gente, pra pedir a da sua preferência também, pra gente tocar pra você aqui no nosso Querência. 98435-2490. Você pode mandar mensagem de texto, ou se preferir também, você pode gravar o teu áudio e mandar aqui pra nossa programação. Agora tem um Chiru Missioneiro no Rasto das Capivara. Buenas!

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1: E tá aí pra você mais um grande sucesso aqui do nosso Querência com o saudoso Teixeirinha e essa Querência amada, aliás, Querência amada também, a nossa aqui, né? Tendo você aí acompanhando aqui a nossa programação neste final de tarde. Hora certa pra você. Agora são 5:37 desta sexta-feira. Bom, e como diz o ditado, né? Sextou! A gente vai seguindo por aqui e trago um recado bem bacana pra você. 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E a gente vai pro intervalinho bem rápido e na sequência eu volto também, é claro, com o seu pedido musical aqui em nossa programação.
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4: Nosso programa Querência já está de volta aqui na 107.3, hora certa para você, 5 horas e 42 minutos. A gente vai agradecendo, claro, imensamente aí, né, o carinho da sua companhia, para você que tá interagindo, participando com a gente aqui através dos nossos contatos aqui na nossa programação, para você que manda a sua sugestão, para você também que pede a sua música. Fica aqui o meu muito obrigado, tá? A gente vai cumprimentando aqui também os nossos ouvintes. Vamos mandar aqui um forte abraço para nossa ouvinte, a Cristina, que está acompanhando a gente lá em Arvorezinha. Ei, Cristina, um excelente final de tarde para você também, que vem uma ótima noite e, claro, também um excelente, um extraordinário final de semana para todos vocês aí, tá? Um forte abraço para toda essa turma bacana que tá aí em Arvorezinha, acompanhando sempre aqui a nossa programação. E pediu, inclusive, aqui com o nosso saudoso senhor Clementino, uma música bonita aí para esse mês de setembro também, que é o Entrevero de Alegria. Coisa boa, né? Um grande abraço para vocês aí. Vamos cumprimentar também aqui o senhor Luiz, lá de São Domingos, também participando com a gente, também aqui interagindo conosco e mandando para cá pedido musical com o Gildo de Freitas, Saudade de Alegrete. Uma belíssima canção também, que daqui a pouco a gente toca pro senhor aqui, tá bom? Foi um prazer falar com o senhor Luiz lá de São Domingos, que tá lá juntamente com toda a família, acompanhando sempre a programação aqui da mais ouvida de toda a região. Mandar também aqui um forte abraço pro nosso fiel ouvinte, nosso querido senhor Celásio Cerbaro. Senhor Celásio, um excelente final de tarde pro senhor também, tá lá lidando com as pintadinhas, né? Daqui a pouco, aliás, já começou, inclusive, a ordenha, mas tá lá no seu galpão, acompanhando aí em volume máximo aqui a nossa programação e tá muito feliz da vida, inclusive, compartilhou com a gente aqui que ele tá muito contente porque alguns dias atrás a senhora, sua sogra, a dona Florinda, estava ausente, mas depois aí do devido tratamento, né? Depois dos devidos cuidados médicos, ela já se encontra aí novamente em seu lar, repousando e trazendo aí muita alegria para todos que estão aí arrodeando, né? Um abraço muito especial também para dona Florinda, que tá sempre acompanhando aqui a programação da mais ouvida da região. Dona Florinda, um grande abraço para a senhora, tá? Muita saúde, muita paz para todo mundo aí. O senhor Cerlásio agora feliz da vida por ter a senhora novamente aí do lado, né? Dando inclusive aquele apoio moral aí, né? E compondo, é claro, deixando a família sempre feliz, tá bom? Um grande abraço para vocês aí, para essa família maravilhosa, que está sempre unida e sempre acompanhando também aqui a programação da mais ouvida de toda a região. Grande abraço para vocês aí.

abençoados seja o sol que ilumina nossos passos.

como folhas secas batidas pelos ventos dos outonos, essas crianças que são nossas crianças também desaparecem. É honra dos homens proteger o que cresce, cuidar que não exista infância dispersa pelas ruas, evitar que naufrague esse coração de barco, essa inocente aventura de paz.

0: Un beijo às damas, um abraço aos cavalheiros. Em nome do meu filho, Maximiliano, muitíssimo obrigado.
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2: Olha, vamos que vamos com o nosso Querência, fechando aí com o Dante Ramon, pra não dizer que não falei das flores. Hora certa pra você, agora faltando 3 minutos para 6 da tarde. A gente vai seguindo por aqui com o nosso Querência e também trazendo pra você, inclusive, promoção, sim, o Mercado Marinho da Rede Super Passo de Sirico, divulgando aí suas promoções. 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

0: ouvinte, este é o momento Despertai e eu estou feliz por poder conversar com você mais uma vez. Que a paz, a luz de Jesus seja a nossa força a iluminar os nossos passos. Gostaria de falar hoje sobre o tema Tudo tem seu tempo. Você tem os relógios, nós temos o tempo. Essa foi a resposta de um velho índio a um esperto comerciante branco. Atrás dessa resposta está uma visão profunda de como lidar com as exigências e possibilidades da vida. Também fica claro como se opõe à compreensão mecânica e à compreensão espiritual do tempo. Como você compreende o tempo? Os gregos definem o tempo com dois termos, Cronos e Kairos. Cronos é o tempo do relógio que passa. Kairos é o tempo da graça. Então, por isso, Cronos é o tempo mensurável. Não é à toa que falamos de cronômetro, do medidor do tempo. No Ocidente, nós submetemos o tempo ao mensurável, estabelecemos prazos em minutos, olhamos continuamente no relógio para ver se o outro também observa pontualmente o seu prazo e se nós chegamos no horário combinado. Tudo deve ser resolvido num tempo bem preciso. O tempo mensurável nos força a comprimir nossa vida num colete apertado. O deus do Cronos na mitologia é um tirano que devora. Os índios, ao contrário, prestam sua homenagem ao deus Kairos. Kairos é o momento propício, o tempo conveniente. Nós falamos que a graça de Deus é Kairos também. Kairos designa uma qualidade especial do tempo, enquanto dizíamos que Cronos significa o tempo quantitativo. Kairos é o momento a ser aproveitado, ao qual me entrego, no qual estou perfeitamente bem. Os índios entendem por tempo o momento oportuno. Eles não se apressam, eles desfrutam do tempo, eles experimentam o tempo. Quem se submete aos ditames de Cronos não experimenta o tempo como algo agradável e benfazejo, mas com tirania. Quando estou totalmente concentrado no momento presente, consigo perceber o tempo. Então o tempo fica às vezes parado. E eu percebo que agora é o momento oportuno de parar ou de agir, de deixar algo crescer ou de decidir alguma coisa. A respeito desse tempo, diz o sábio Eclesiastes, na Bíblia, para tudo há um momento. Há um tempo para cada coisa debaixo do céu. Tempo de nascer, tempo de morrer, tempo de plantar e tempo de arrancar a planta. Tempo de matar e tempo de curar. Tempo de destruir e tempo de construir. Tempo de chorar e tempo de rir. Tempo de gemer e tempo de dançar. Isso é o Eclesiastes da Bíblia que diz. Por isso vivamos bem o tempo, não só correndo, não só medindo o tempo do Cronos, do relógio, mas também vivendo a graça do tempo, cada momento com intensidade, aproveitando e degustando do tempo que Deus nos oferece. Um forte abraço para você, Deus te abençoe. Em nome do Pai, do Filho e do Espírito Santo. Amém.
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6: E o nosso programa Querência já está de volta. Hora certa para você agora, 6:08. A gente vai seguindo por aqui com a nossa programação e, é claro, também a gente vai falando aí, né, de quem tá com a gente também aqui a partir de agora nessa nossa segunda hora aqui do Querência. 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E é claro, também está com a gente os nossos queridos ouvintes, participando com a gente, interagindo aqui de nossa programação, o que nos deixa aí muito felizes, né? Vamos mandar também aqui alô, vamos cumprimentar aqui os nossos ouvintes que estão participando com a gente. Vamos mandar um excelente final de tarde para Larissa. Ei, Larissa, um excelente final de tarde para você. Tá participando com a gente aqui, pediu música bonita, inclusive, né? Com o Otacílio Soares, a música Quem Eu Quero Não Me Ama. Daqui a pouquinho eu tô tocando para você. Um grande abraço. Vamos mandar também aqui um grande abraço pro Lalico. Fala, Lalico! Lalico acompanhando aqui o nosso Querência na cidade de Ibiraiaras. Aliás, pegar carona aqui e agradecer a todos que estão aí na cidade de Ibiraiaras acompanhando o nosso Querência. Nós temos aí uma forte, aliás, um privilégio muito grande, né, de ter aí uma grande massa de pessoas acompanhando o nosso Querência, sempre ligados com a gente na cidade de Ibiraiaras, assim também como todos os municípios que recebem através do rádio a nossa programação. A gente agradece de verdade o imenso carinho que vocês têm aqui com a Rádio Amizade FM e, claro, com prazer, atende também o pedido de você que participa com a gente. O Lalico, inclusive, está mandando música boa pro Paulo Rigotti, lá da Salete. Inclusive, aqui me disse o Lalico que o Paulo Rigotti tem um rádio lá na estribaria. E se o rádio não tá ligado, a vaca não solta nem o leite. Coisa boa, né? Um abração pra todo o pessoal da Salete aí, então. O pessoal que tá lá nesse momento trabalhando com as pintadinhas, em especial aí o Paulo Rigotti, que vai conferir música bonita oferecida pelo amigo Lalico aqui em nossa programação, com o Criolo dos Pampas e o Pealo do Boi Brasino. Tá tocando aí, não desliga o rádio não, viu? Senão a vaca não dá leite. Um grande abraço pra vocês aí.

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1: E vamos seguindo aqui com o nosso Querência, agradecendo novamente o carinho da sua companhia e fechando aí mais um bloco, né? Com o Porca Véia e o Bailão Popular também pedidos do ouvinte aqui na nossa programação. Hora certa pra você, 6:21, a gente vai seguindo por aqui e é claro também falando de quem mais tá com a gente nessa nossa segunda hora de programação. 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
1: Mas que bueno, e já estamos de volta aqui com o nosso Querência. Hora certa para você, 6 horas e 26 minutos. Reforçando aqui o meu abraço, o meu muito obrigado pelo carinho da sua companhia. Para você que está acompanhando aqui a nossa programação neste comecinho de noite de sexta-feira. Para você que está aí depois daquele dia corrido, né? Tirou um tempinho para deixar também a nossa programação fazer companhia para você nesse momento aí em que você está descansando, está aproveitando aí o seu chimarrão, bom também, né? Obrigado, viu? Para você que está na peleia ainda, para você que está começando inclusive as suas atividades, enfim, seja lá o que for que você estiver fazendo, agradeço por você permitir que a nossa programação também faça parte aí da sua vida em mais uma edição também aqui do nosso Querência. Um grande abraço para você. Um abraço para você e também um grande abraço aqui. Deixa eu mandar aqui um forte abraço também pro nosso querido ouvinte da cidade de Ibiraiaras, o Robson. Fala, Robson! Um grande abraço para você. O Robson, juntamente aí com toda a equipe do mercado toda hora da cidade de Ibiraiaras, sempre acompanhando, sempre com o rádio ligado, acompanhando aqui a nossa programação. Um forte abraço para todos vocês aí, tá? Um excelente final de sexta-feira e um bom final de semana para todos vocês aí. É todo mundo mesmo, todos os colaboradores, também aí direção, todos os clientes, enfim, todos vocês que estão aí pegando por tabela essa programação aqui do nosso Querência nesta tarde de sexta-feira. Um grande abraço para vocês, saúde e paz, tudo de bom. Cumprimentar também aqui o nosso querido ouvinte, o Samuel. Fala, Samuel, lá de Arvorezinha.

0: 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Sucesso com o Grupo Reponte, a pedido aí do nosso amigo Samuel, e o Chega de Lida, ou seja, chega por hoje, né?
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2: E tá aí pra você mais um bloco com música boa aqui do nosso Querência. Agora fechando aí ao som do Porca Véia, Mateando Solido. Inclusive mandar aqui um forte abraço pra Albani, lá de Ibiraiara, que também mandou pra gente esta belíssima sugestão musical aqui em nossa programação. Aliás, eu agradeço muito o carinho da participação. E ela carinhosamente também ofereceu aí pra todos da rádio, pra todos que estão acompanhando a nossa programação neste comecinho de noite. Um grande abraço pra você, tá? Agora são 6 horas e 39 minutos, a gente vai seguindo aqui com o nosso Querência e, é claro, também falando com a gente. Ou melhor, quem mais está com a gente aí, né? 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
2: Com excelente noite de sexta-feira para você. O nosso Querência já está de volta. Agora faltando 16 minutos para 7 da noite. Bom, e lembrando que hoje, programação normal, a partir das 7 horas, você acompanha a Voz do Brasil aqui na Rádio Amizade FM, tá bom? A gente vai seguindo por aqui com a nossa programação, reforçando também que você pode a qualquer momento interagir com a gente, pedir a sua música e mandar também aquele teu oi, aquele teu alô especial para quem você quiser aqui no nosso Querência. Inclusive, deixa eu mandar aqui um forte abraço também pro senhor Adão. O senhor Adão, que é lá de Vargem Bonita, que pertence a Caseiros, né? Tá acompanhando a gente. Senhor Adão, uma excelente noite pro senhor, também aí pra senhora, sua esposa, sua companheira. Obrigado pelo carinho da companhia. O pessoal aí junto acompanhando a gente aqui, a nossa programação. Aliás, inclusive não perde, né? Uma só quer aí, edição aqui do Querência. Aliás, acompanhando toda a grade de programação aqui da Rádio Amizade FM. Um grande abraço pra vocês aí, pro casal. E ficamos muito felizes por ter vocês aí na nossa companhia, tá? E aquela música bacana, claro, vamos tocar sim com certeza com os irmãos Bertucci e o convite que eu recebi tocando pra vocês aí.

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12: Pensa num programa bem abagualado, né? O nosso Querência já está de volta, agora faltando 3 minutos para 7 da noite. É o tempo que eu tenho para agradecer o carinho da sua companhia, agradecer para você que participou, para você que mandou para cá o seu pedido, a sua sugestão musical, para você de todos os municípios que estão sempre acompanhando aqui a programação da Mais Ouvida de toda a região. Bom, agradecer imensamente o seu carinho, porque Bom, como eu comentei para você no início aqui na segunda-feira, eu passei esse período aqui, né? No Querência, em função, porque a titular da programação, que é a nossa colega Ângela, ela esteve aí por motivos de força maior, ausente durante este período. Contudo, a minha presença foi somente, né? Até hoje, até nesta sexta-feira, e por isso, me despeço de você, desejando para você uma excelente noite de sexta-feira, que venha para você também um maravilhoso final de semana, muita coisa boa para você. Obrigado de verdade por fazer companhia para mim durante esse período aí, tá? Fiquei muito feliz. Você fique com Deus e eu encontro você numa nova oportunidade. Tá, um grande abraço para você. Fique bem, me despeço deixando aqui música boa para você com o Grupo Minuano e o Tranco Velho da Fandangueira. Um grande abraço para você e até uma outra oportunidade. Tô indo nessa. Fui.
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2: Olá, boa noite.
3: Boa noite para você que nos acompanha em todo o país.
2: Sexta-feira, 18 de setembro de 2026.
3: Vamos ao destaque do dia.
2: Ação integrada para o enfrentamento ao crime organizado no Rio de Janeiro.
3: Estratégia apresentada, aposta em inteligência e atuação coordenada para cortar a logística das organizações criminosas. Pablo Mundim.
4: Entre janeiro e setembro, 16 operações integradas no estado resultaram em mais de 3.300 prisões e na apreensão de quase 1.200 quilos de drogas.
2: Prova de vida é automática para quem comparecer às urnas.
3: Voto é uma das formas utilizadas pelo INSS para garantir a manutenção de pagamentos. Thaís de Araújo.
5: A medida faz parte de uma mudança no procedimento, que deixou de exigir que o aposentado se desloque a uma agência para a prova de vida.
2: A prova nacional docente será aplicada neste domingo em todo o país.
3: A avaliação pode ser usada em processos seletivos e concursos públicos para professores. Edinaldo Júnior.
6: A avaliação é destinada a concluintes de licenciaturas, graduados e profissionais da educação interessados em utilizar a nota em processos seletivos para a carreira docente.
2: Hoje, na apresentação da Voz do Brasil, Nazi Brum e Mariana Jungmann.
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2: Ações integradas para o enfrentamento ao crime organizado envolvem União, estados e municípios no Rio de Janeiro.
3: Hoje foram apresentadas ações que apostam em cooperação, inteligência e integração.
2: A ideia é trabalhar na proteção das rotas, retomar os territórios e retirar o poder econômico das organizações criminosas.
4: União, estado e município juntos no enfrentamento ao crime organizado no Rio de Janeiro. A estratégia apresentada nesta sexta-feira aposta em integração, inteligência e atuação coordenada para dificultar a circulação, o abastecimento e o financiamento das organizações criminosas. A atuação está organizada em três frentes. A primeira protege corredores logísticos estratégicos, com ações nas divisas do estado do Rio, com São Paulo, Minas Gerais e Espírito Santo, além de áreas da cidade fluminense, como a Avenida Brasil, a Linha Vermelha e a Linha Amarela. A segunda apoia a recuperação de territórios. E a terceira fortalece a segurança municipal. Uma estratégia de integração das forças nacionais e estaduais para combater o crime, disse o secretário nacional de Segurança Pública do Ministério da Justiça e Segurança Pública, Chico Lucas Veloso.
7: Integração entre forças federais, forças estaduais e forças municipais, integradas pela inteligência, tratando com firmeza o crime e respeitando o cidadão.
4: Os acordos de cooperação entre o Ministério da Justiça e o Estado do Rio têm vigência de 5 anos. Com o município, a parceria prevê a formação da Força Municipal. Disse o ministro da Justiça e Segurança Pública, Wellington César Lima e Silva.
8: Se o crime se pretende organizado, o Estado tem que ser muito mais organizado. A mensagem tem que ser forte. E a mensagem forte é usar a integração junto com a inteligência e junto com todos os mecanismos modernos e tecnológicos que temos para combater o crime.
4: Entre janeiro e setembro, 16 operações integradas coordenadas pela Secretaria Nacional de Segurança Pública no estado resultaram em mais de 3.300 prisões e na apreensão de quase 1.200 quilos de drogas. Reportagem Pablo Mundim.
3: Esclarecer fake news envolvendo a reforma tributária.
2: E promover a capacitação de profissionais, gestores e da sociedade sobre o tema.
3: Esse é o objetivo de uma força-tarefa da Receita Federal junto a outros órgãos.
9: Em uma ação conjunta com o Conselho Federal de Contabilidade, o SEBRAE e a Federação Nacional das Empresas de Serviços Contábeis, a Receita Federal anunciou uma força-tarefa para esclarecer sobre a reforma tributária e o eventual surgimento de notícias falsas, as fake news, no processo de implementação das novas regras. Entre as ações está um treinamento gratuito sobre as mudanças da reforma. O curso é voltado principalmente para profissionais da área e gestores, mas pode ser acessado por qualquer cidadão que deseje entender as novas regras. O secretário da Receita Federal, Robson Barreirinhas, falou da importância dessa capacitação.
10: A gente sabe que tem muita desinformação nas redes sociais, muita gente promovendo desinformação. Olha, vai ser um desastre a reforma, olha o problema que você vai ter. A nossa orientação é que busque o profissional Nacional de Contabilidade. Acompanhe os nossos cursos, as nossas orientações. É um curso sistematizado, desde da orientação mais geral, mas até aquela mais aprofundada em relação aos lançamentos contábeis.
9: Durante todo o ano de 2026, está sendo realizada a fase de testes e adaptação operacional da reforma tributária. Entre 2027 e 2032, a reforma passará a ser implementada de forma gradual. A previsão é que em 2033 o modelo já esteja completamente ativo. A reforma tributária substitui 5 impostos sobre o consumo por um modelo unificado, o IVA, Imposto sobre Valor Agregado. O presidente do Conselho Federal de Contabilidade, Joaquim Bezerra, comentou os impactos da reforma.
0: Os empresários vão poder ter a oportunidade de entender mais qual é o funcionamento de seus negócios, de seus empreendimentos, a dinâmica fiscal de sua empresa.
9: O curso de capacitação sobre a reforma tributária, oferecido pela Receita Federal e parceiros, conta com 18 módulos. É gratuito e fornece certificado de conclusão. O treinamento está disponível em gov.br/Receita Federal na aba Reforma Tributária do Consumo. A página conta também com orientações, manuais e um painel com informações que desmontam fake news. Reportagem Luana Karen.
2: Quem recebe aposentadoria, pensão ou benefício assistencial do Instituto Nacional do Seguro Social e votar nas eleições deste ano, poderá ter a prova de vida registrada automaticamente.
3: Isso porque o comparecimento às urnas é uma das formas reconhecidas pelo INSS para confirmar que o beneficiário está vivo.
5: Aposentados e pensionistas podem contar com mais uma forma de realizar a prova de vida, o comparecimento às urnas. O INSS recebe os dados da Justiça Eleitoral e faz o registro automaticamente. A medida faz parte de uma mudança no procedimento, que deixou de exigir que o aposentado se desloque a uma agência para a prova de vida. O próprio INSS cruza informações de diferentes bases do governo para verificar se a pessoa continua viva. Nas eleições municipais de 2024, a Justiça Eleitoral registrou dados de mais de 20 milhões de beneficiários. Desse total, cerca de 5 milhões tiveram a prova de vida atualizada. É o que explica o ministro da Previdência Social, Volney Queiroz.
11: É uma portaria de 2022 e que foi validada na eleição de 2024. Então, todas aquelas pessoas que compareceram às eleições de 2024 tiveram o comparecimento eleitoral como prova de vida. Então, agora em 2026, novamente, as pessoas que precisarem fazer a prova de vida, comparecendo às urnas em outubro, elas validam a sua vida com o comparecimento eleitoral.
5: Mas votar não é a única forma de fazer a prova de vida. O procedimento automático do INSS também passa por outros registros utilizados pelo governo, como, por exemplo, a renovação da Carteira Nacional de Habilitação. Quando necessário, também podem ser utilizados meios digitais ou presenciais. Entre as opções estão o reconhecimento facial pelo aplicativo GovBR e o atendimento nos balcões ou nos terminais de autoatendimento do banco pagador, quando esses serviços estiverem disponíveis. A orientação é acompanhar a situação pelos canais oficiais do INSS. Quem estiver com a prova de vida pendente poderá receber uma comunicação para regularizar a situação. As informações podem ser consultadas pelo telefone 135 ou pelo aplicativo e site Meu INSS. Reportagem Thaís de Araújo.
2: Quando alguém pega o dinheiro ou mexe nos bens de uma pessoa idosa sem ela permitir, isso também é uma forma de violência.
3: É o chamado abuso patrimonial e financeiro. Pode acontecer quando alguém usa a aposentadoria do idoso, fica com o cartão ou a senha, vende um bem sem autorização ou até faz empréstimos no nome da pessoa.
2: E é importante ficar de olho nesses sinais e saber onde denunciar.
12: De acordo com o Ministério dos Direitos Humanos e da Cidadania, a violência patrimonial e financeira contra a pessoa idosa ocorre quando o dinheiro, benefícios, bens ou documentos são apropriados, retidos ou utilizados sem autorização. Entre as situações estão o uso indevido de aposentadorias, a retenção de cartões e senhas, a venda de bens sem consentimento e a contratação forçada de empréstimos. Também são considerados abusos a oferta de empréstimos sem solicitação clara, a emissão de informações sobre taxas e contratos e golpes como boletos falsos, falso parente e extorsões por aplicativos de mensagens. Suspeitas ou casos de violência podem ser denunciados pelo Disque 100 gratuitamente, 24 horas por dia. O canal recebe denúncias de vítimas e testemunhas, inclusive de forma anônima. Também é possível pelo WhatsApp no número 61 99611 0100, ou pelo Telegram, procurando por Direitos Humanos Brasil. Também é possível procurar delegacias de polícia, o Ministério Público, as defensorias públicas e serviços de assistência social e saúde em situação de risco imediato. A orientação é ligar para o 190. Dilson Santa Fé, para a Voz do Brasil.
3: O Disque 100 é um canal que acolhe e encaminha denúncias de violações dos direitos humanos no Brasil.
2: Entre 1º de janeiro e o início de setembro deste ano, foram recebidas mais de 508 mil denúncias, segundo o painel de dados da Ouvidoria Nacional de Direitos Humanos.
3: E para que ninguém deixe de recorrer a esse canal por falta de informação, conheça agora os principais mitos e verdades sobre o serviço.
9: O Disque Direitos Humanos, conhecido como Disque 100, nunca desliga. Está disponível 24 horas, todos os dias, inclusive aos sábados, domingos e feriados. A equipe acolhe as denúncias de grupos vulneráveis, como idosos, indígenas, crianças e adolescentes e pessoas com deficiência, e direciona às instituições competentes. Mas a desinformação pode dificultar o acesso da população brasileira ao serviço. Por isso, vamos conhecer agora alguns mitos e verdades relacionados ao Disque 100.
13: A pessoa denunciante deve ser identificada?
9: Mito. O denunciante não é obrigado a se identificar. Mas para isso, o anonimato deve ser solicitado durante o atendimento.
14: O Disque 100 substitui serviços de emergência?
9: Isso também é um mito. Um serviço não substitui os outros. Em cenários de perigo iminente, não hesite em procurar a Polícia Militar pelo 190, o Corpo de Bombeiros ligando 193 ou o SAMU no 192.
15: Se comprovada a violação, o agressor poderá ser responsabilizado?
9: Verdade, mas sempre respeitando o devido processo legal e observando o direito ao contraditório, ampla defesa e a presunção da inocência. Lembrando que os profissionais da ouvidoria não entram em contato com o denunciante ou com a vítima para comunicar o desfecho da denúncia. Caso o denunciante queira receber atualizações, é necessário entrar em contato com o Disque 100 e informar o número de protocolo recebido no momento da denúncia.
16: E se a denúncia for feita de má fé, o denunciante poderá responder judicialmente?
9: Também é verdade. No Brasil, existem mecanismos legais que permitem a responsabilização de quem aciona serviços públicos com má fé. Por isso, o serviço Disque 100 e outros canais de denúncias devem ser utilizados com responsabilidade.
17: É preciso apresentar provas materiais para a abertura de um protocolo de denúncia?
9: Mito. As provas ajudam na apuração, mas não são obrigatórias, porque nem sempre é possível reunir materiais que comprovem uma violação. Mas algumas informações são essenciais para o prosseguimento da denúncia, como o nome da vítima e do autor, local, data e a descrição do episódio. Vale lembrar que a ligação para o Disque 100 é gratuita e, além do atendimento telefônico, o serviço recebe denúncias pelo WhatsApp, Telegram, videochamadas em língua brasileira de sinais e presencialmente na sede do Ministério dos Direitos Humanos e da Cidadania em Brasília. Reportagem Graziele Bezerra.
2: E quem precisar recorrer ao Disque 100 pelo WhatsApp, anote aí, o número é 61 99611 0100.
3: A prova nacional docente, a PND, será realizada neste domingo, dia 20, em 806 cidades de todo o país.
2: A avaliação pode ser usada em processos seletivos e concursos públicos para a carreira de professor da educação básica.
6: Neste domingo acontece a Prova Nacional Docente. A avaliação é destinada a concluintes de licenciaturas, graduados e profissionais da educação interessados em utilizar a nota em processos seletivos para a carreira docente. Nesta edição, a PND tem uma função a mais. A mesma avaliação teórica será utilizada como Exame Nacional de Desempenho dos Estudantes, o ENAD das licenciaturas. A prova avalia a formação dos estudantes que pretendem atuar na educação. O diretor de graduação do Instituto Federal do Tocantins, Daniel Marra da Silva, destaca que a avaliação é fundamental para certificar o conhecimento dos futuros educadores e dos cursos de licenciaturas.
18: Além de avaliar o desempenho do estudante no curso e nos dar um retrato de como que o curso está sendo desenvolvido mesmo, da qualidade, ou nos oferece subsídios para melhorias, né? Também oferece essa oportunidade ao estudante de, a partir do desempenho, assumir um concurso público por instituições que adotem esse sistema.
6: A prova tem duas partes, são 30 questões objetivas e uma discursiva de formação geral docente, além de outras 50 questões específicas da área de licenciatura. Ao todo, são 21 áreas avaliadas, entre elas pedagogia, matemática, história, geografia e educação física. Elisiane Marim Galeazzi, estudante de Farroupilha, no Rio Grande do Sul, vai participar do exame e fala como se preparou.
19: É importante desenvolver uma boa capacidade de interpretação, relacionando os conteúdos estudados com as situações concretas da prática docente.
6: João Antônio, estudante de Física em Palmas, Tocantins, também vai participar. Para ele, a carreira já está definida e será dentro da sala de aula.
20: A gente vê uma grande tendência a pessoas desistirem da educação, da sala de aula. Eu me sinto transformado pela educação e eu quero levar isso para frente.
6: É preciso ficar atento aos horários. Os portões

0: Ócido retinoblastoma,
1: que é o câncer nos olhos mais comum em crianças.
0: A melhor estratégia de combate à doença é observar os olhinhos e fazer exames preventivos.
1: E o tratamento está disponível no Sistema Único de Saúde.
2: O retinoblastoma é um tipo raro de câncer ocular que se desenvolve na retina. Ele acomete principalmente crianças com menos de 5 anos de idade. É o tumor intraocular mais frequente na infância. A chefe do Serviço de Oncologia Pediátrica do Instituto Nacional do Câncer, o INCA, doutora Sima Firman, fala dos sintomas da doença.
3: Os principais são a leucocoria, que é o reflexo branco na pupila quando a luz incide. Mas tem outros sinais e sintomas também importantes, como o estrabismo, ou mesmo o olhinho vermelho, né, que fica vermelho, ou dor, ou queda da visão. São sintomas importantes e que merecem uma investigação o mais rápido possível.
2: E hoje é o Dia Nacional de Conscientização e Incentivo ao Diagnóstico Precoce do Retinoblastoma. Descobrir a doença com antecedência é fundamental para um tratamento de sucesso, com até 98% de cura, diminuindo assim as chances de cegueira. O retinoblastoma ganhou maior visibilidade após a filha dos jornalistas Tiago Leifert e Dayana Garbim receber o diagnóstico da doença. Depois disso, o casal criou uma ONG e uma campanha De Olho nos Olhinhos, que incentiva pais e responsáveis a fazerem pelo menos um exame de vista a cada 6 meses para afastar o risco da doença. A campanha tem o apoio do Instituto Nacional do Câncer. Tiago Leifert fala da importância do diagnóstico precoce.
4: O retinoblastoma atinge crianças de 0 a 5 anos. Elas não vão falar que elas não estão enxergando, elas vão tentar se adaptar e cabe a nós, os adultos que estão ali em volta, a gente tem que ficar de olho nos olhinhos. Então a gente decidiu compartilhar com as famílias para que as pessoas pudessem chegar ao tratamento antes do que a gente conseguiu. Não só as famílias, também professores, a tia da creche, grupo do futebol, do seu condomínio, todo mundo tem que ficar de olho nos olhinhos.
2: O Sistema Único de Saúde oferece tratamento integral para o retinoblastoma. Os pacientes são encaminhados para unidades de assistência de alta complexidade em oncologia. O SUS cobre exames, cirurgias, quimioterapia e radioterapia quando são necessárias. As informações sobre o tratamento estão disponíveis em gov.br/INCA. Com locução de Thaísa Vitória, reportagem Cleide Lopes.
0: A Anvisa, Agência Nacional de Vigilância Sanitária, proibiu a importação, o armazenamento, a distribuição, a comercialização e a propaganda e também o uso da caneta de GLP-1 denominada T36.
1: O medicamento não possui registro sanitário junto à Anvisa e não teve a sua segurança e eficácia avaliadas no Brasil.
0: A comercialização desse produto, popularmente conhecido como caneta emagrecedora, por meio do site golfarma.shop, também foi proibida.
1: O site vinha anunciando medicamentos sem registro no Brasil, à base de tirzepatida ou que alegavam supostamente ter como princípio a retatrutida, substância que ainda não possui registro em nenhum país do mundo.
0: É importante esclarecer que sites em geral não podem vender medicamentos para qualquer indicação, em nenhuma hipótese.
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1: Pegue lanterna, capacete, calça e sapato fechado e vista-se com roupas confortáveis.
0: A nossa viagem hoje é no escuro, mas de uma beleza plena.
1: Vamos conhecer as cavernas da Chapada Diamantina, na Bahia.
0: E você ainda tem a opção de visitar uma das mais de 30 mil grutas e cavernas espalhadas por todo o Brasil.
6: Imagina caminhar por um ambiente onde a luz do sol não chega. Em salões subterrâneos, rios, formações rochosas e estruturas que levaram milhares ou até milhões de anos para se formar. É o universo das cavernas e grutas, patrimônio natural brasileiro. E no país, são mais de 30 mil, de acordo com o ICMBio, Instituto Chico Mendes de Conservação da Biodiversidade. E que tal conhecer algumas delas com a gente? Estamos na Chapada Diamantina, no interior da Bahia. E vamos começar nosso roteiro em Iraquara, conhecida como capital das grutas e cavernas. O guia turístico Rael de Souza, que nasceu na cidade,
2: conta o que você pode encontrar pela região.
7: Ibirapuera é conhecida como a capital de grutas e cavernas do Brasil. Então tem mais de 200 grutas catalogadas, somente tem 7 que é aberta à visitação. Eu vou citar aqui o nome de algumas dessas, das grutas, que tem Gruta da Fumaça, Lata Doce, Caverna Turminha, Gruta da Pratinha, Gruta Azul, Maneiro, Bolo de Noiva.
2: Dessas grutas que o Rael acabou de citar, entre as mais famosas estão a Lapa Doce e a Gruta da Pratinha. Cada uma oferece uma experiência diferente. A Lapa Doce é uma caverna seca, com formações calcárias milenares e salões que chegam a 25 metros de altura. A única luz que entra é a da lanterna que acompanha os visitantes. Já a Gruta da Pratinha é chamada de Oásis do Sertão Baiano, pelas suas águas incrivelmente azuis e transparentes. Quem não perde a oportunidade de ir a essa região é a baiana Elizeni Fernandes, que hoje mora em São Paulo.
8: Lá em Iraquara mesmo, tem a gruta que fica na Fazenda Pratinha, né? Lá tem duas grutas, que é a Gruta Pratinha e a Gruta Azul. A Gruta Azul, a gente não pode entrar, né, na água, mas para tirar foto. Geralmente o turista vai assim mais no período da tarde, né? Ali por volta das 2 horas, que é onde o sol bate na caverna e a água ali fica toda iluminada, né? Tem a Gruta Pratinha, que é mais para mergulhar. Mergulho, né? Tem uns passeios ali que você faz o mergulho. É uma experiência, assim, incrível.
2: Visitar nossas cavernas é caminhar entre catedrais de pedras milenares, flutuar em rios subterrâneos de água azul cristalina e vivenciar o silêncio absoluto da natureza. Ficou curioso? Então se liga na dica do ICMBio. Quando for planejar o passeio, verificar a distância e o grau de esforço físico exigido e, sempre que possível, contratar um guia turístico credenciado pelo órgão. Eu sou a Raquel Mariano e até a próxima viagem.
1: Na próxima semana, com a chegada da primavera, vamos falar de flores, projetos e cidades que produzem e exportam esse bem tão delicado.
0: Vamos conhecer Olambra, em São Paulo, uma estância turística conhecida como a Cidade das Flores.
1: O local é responsável por 40% da produção nacional de flores e plantas ornamentais, além de dominar 80% das exportações do setor no país.
0: Então, até sexta-feira, na nossa próxima viagem pelo país.
1: E essas foram as notícias do Governo Federal.
0: Uma realização da Secretaria de Comunicação Social da Presidência da República.
1: A produção da Empresa Brasil de Comunicação.
0: Fique agora com as notícias do Poder Judiciário e do Congresso Nacional. Boa noite, um bom fim de semana.
1: A gente volta na segunda-feira. Uma boa noite.

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2: Supremo confirma a validade da norma que proíbe delegados de chefiar policiamento extensivo no Rio.
3: Semana Nacional da Execução Trabalhista arrecada mais de 4 bilhões de reais.
2: STJ mantém condenação de ex-deputada Flor de Lis a 50 anos de prisão e anulação de júri que absolveu outros 3 réus.
3: Boa noite, eu sou Leandro Bezerra.
2: Eu sou Walter Lima.
3: Confirmada pelos ministros do Supremo Tribunal Federal a validade da norma que proíbe delegados de chefiar policiamento ostensivo no Rio de Janeiro.
2: A decisão foi tomada em sessão virtual. Os ministros julgaram uma ação direta de inconstitucionalidade contra uma lei estadual de 2025, que estabelece o exercício de funções de comando ou de chefia em forças de segurança.
3: STJ mantém condenação da ex-deputada federal Flor de Lis dos Santos de Souza a 50 anos de reclusão pela morte, em 2019, do pastor Anderson do Carmo de Souza, o então marido dela.
2: Os ministros também mantiveram uma anulação de júri que absolveu outros 3 réus. Fátima Uchoa.
4: O assassinato a tiros do pastor Anderson ocorreu na casa da família em Niterói. Flor de Lis foi condenada por planejar o crime. O Tribunal de Justiça do Rio de Janeiro havia anulado a absolvição de uma neta biológica da ex-deputada e de 2 filhos adotivos, sob o fundamento de que a decisão dos jurados foi contrária às provas do processo. Por isso, os 3 devem ser submetidos a novo júri popular. Em relação a Flor de Lis, a relatora no STJ, desembargadora convocada Nilsoni de Freitas, observou que a decisão de pronúncia que levou a ex-deputada a julgamento apresentou fundamentação suficiente com base em provas periciais e testemunhais.
3: Mais de 4 bilhões de reais foram arrecadados nesta edição da Semana Nacional da Execução Trabalhista.
2: Durante 5 dias, a Justiça do Trabalho concentrou esforços para garantir o pagamento de dívidas já reconhecidas. Larissa Batista.
5: Os dados parciais desta edição revelam a dimensão da iniciativa. Cerca de 77 mil audiências foram realizadas em todo o país e mais de 20 mil acordos foram firmados entre trabalhadores e empresas. Ao todo, mais de 4 bilhões de reais foram arrecadados. Neste ano, a Força-Tarefa concentrou esforços nos grandes devedores e na localização de bens. A estratégia buscou encontrar recursos para quitar milhares de dívidas trabalhistas, de quem já tinha o direito reconhecido.
3: As eleições estão chegando e a Justiça Eleitoral tem alguns aplicativos que vão facilitar a vida do eleitor.
2: Essas ferramentas permitem consultar serviços, denunciar irregularidades e acompanhar informações da votação. Estevam Furtado.
6: O e-título permite

0: Treinamentos e orientações para quem vai trabalhar nas sessões eleitorais. Todos eles estão disponíveis gratuitamente nas lojas Google Play e Apple Store.
1: Ministério Público Federal divulga novo balanço sobre o uso de recursos ambientais do caso Brumadinho.
2: O relatório apresenta avanços em obras, compras de veículos, drones e regularização de terras nas unidades de conservação. Sabrine Menezes.
3: Fruto de uma decisão da Justiça Federal, com anuência do MPF, do Ministério do Meio Ambiente e do IBAMA, o projeto G7 Parques Nacionais converte multas ambientais da Vale em investimentos para a preservação de 7 parques nacionais de Minas Gerais. Segundo o relatório, no período mais recente foram solicitados R$21 milhões, usados principalmente em contratos de engenharia. Os recursos também financiam projetos de infraestrutura, compra de equipamentos e regularização fundiária. As novas solicitações de aporte financeiro, cerca de R$37 milhões, serão utilizados para proteger as unidades, melhorar as estruturas dos parques e incentivar o turismo sustentável.
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1: A você uma boa noite.
2: Um fim de semana excelente e até segunda-feira.
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1: Eu sou Humberto Pinheiro e estes são os destaques de hoje do Jornal do Senado, que começa agora. Plataformas digitais terão que divulgar relatórios sobre proteção de crianças e adolescentes. Há 80 anos, Constituição de 1946 marcava a redemocratização do Brasil. Projeto no Senado amplia direitos de trabalhadores domésticos no seguro-desemprego. Boa noite. As plataformas digitais com mais de 1 milhão de usuários menores de 18 anos precisam publicar o primeiro relatório semestral de transparência previsto no Estatuto Digital da Criança e do Adolescente. O documento deve detalhar as medidas adotadas para proteger crianças e adolescentes, além de informar como a plataforma identifica e enfrenta riscos e recebe e trata denúncias. A exigência vale para provedores e aplicações de internet destinados a menores de idade ou com acesso provável por esse público. Repórter Pedro Pincer.
2: Plataformas digitais acessadas por crianças e adolescentes com mais de 1 milhão de usuários menores de 18 anos precisam publicar o primeiro relatório semestral de transparência previsto no ECA Digital. O documento precisa detalhar como a plataforma protege crianças e adolescentes e como lida com riscos e denúncias. O autor da proposta do ECA Digital foi o senador Alessandro Vieira, do MDB de Sergipe. Ele destaca a importância e o ineditismo da legislação.
3: Nós estamos regulando parcialmente a atividade das empresas mais poderosas da história do capitalismo. Essa é a primeira lei das Américas nessa matéria. As empresas serão obrigadas a, por padrão, organizar seus aplicativos, seus produtos, seus serviços, na forma mais protetiva para a criança e adolescente. Esse é um projeto, essa é uma legislação voltada para a proteção da criança e adolescente.
2: Mais informações sobre o ECA Digital e sobre as obrigações previstas podem ser consultadas em gov.br/ANPD.
1: Há 80 anos, em 18 de setembro de 1946, o Brasil promulgava uma nova Constituição, após o fim do Estado Novo. A Carta Constitucional reestabeleceu as eleições diretas, fortaleceu o Congresso Nacional e devolveu autonomia política e administrativa a estados e municípios. O texto também ampliou direitos e garantias individuais e marcou a redemocratização do país. Mais detalhes com o repórter Rodrigo Rezende.
4: Depois de 15 anos de governo Getúlio Vargas, entre 1930 e 1945, e 8 anos da ditadura do Estado Novo, iniciada em 1937, o Brasil teria, em 1946, uma nova Constituição. O consultor legislativo Gilberto Guerzoni ressalta que o fim da Segunda Guerra acelerou o processo de democratização no país e praticamente exigiu a elaboração de um novo conjunto de leis. O presidente da Assembleia Constituinte foi o senador Melo Viana. Em 18 de setembro de 1946, a nova carta foi promulgada.

0: promulgada, e segundo Gerzoni, era uma constituição liberal e a mais democrática até então.
1: Nós temos a volta da autonomia dos estados e municípios, das eleições diretas para governador e prefeito e para presidente da república, né, o restabelecimento das assembleias legislativas, das câmaras municipais e do próprio Congresso Nacional.
0: A Constituição de 1946 ficou em vigor até o golpe de 1964. Ela foi substituída formalmente pela Carta de 1967.
2: A busca pela igualdade de direitos para os trabalhadores domésticos deve ganhar mais um capítulo com o novo projeto apresentado no Senado. A proposta pretende alterar a lei que regulamenta o trabalho doméstico remunerado para equiparar as regras do seguro-desemprego da categoria às aplicadas aos demais trabalhadores. Repórter Douglas Castilho.
3: Atualmente, a trabalhadora doméstica demitida sem justa causa tem direito a ganhar um salário mínimo em até 3 parcelas, desde que tenha trabalhado por pelo menos 15 meses nos 2 anos que antecederam o fim do emprego. As demais categorias profissionais podem ganhar de 3 a 5 parcelas e o valor é calculado com base na média dos últimos salários. O consultor legislativo da casa, Bernardo Schettini, destacou que, apesar dos avanços alcançados nos últimos anos, a garantia plena na seguridade social das trabalhadoras domésticas ainda não foi atingida.
4: Hoje, essas trabalhadoras e esses trabalhadores também acessam o FGTS, o próprio seguro-desemprego, tem direito a uma jornada e uma escala de trabalho dignas, recebem horas extras quando devidas. A principal divergência hoje em dia no âmbito da Seguridade Social está no seguro-desemprego.
3: Outro ponto do projeto indica o Fundo de Amparo ao Trabalhador, FAT, como fonte para custear os gastos com a implementação das novas regras. O texto agora aguarda envio às comissões pertinentes.
2: Uma proposta e análise na Comissão de Educação propõe a instalação de botão de pânico nas escolas. Além do dispositivo emergencial para acionar autoridades, o texto também prevê que estabelecimentos de ensino das redes pública e privada implementem medidas como câmeras de vigilância e treinamento de pessoal responsável pelos equipamentos de segurança. O objetivo do projeto é prevenir e combater a violência escolar. Por isso, estipula que todo ano ocorram simulações para testar os planos de segurança, que devem contar com a participação obrigatória de alunos e funcionários. O texto determina ainda que os estados mantenham áreas de inteligência voltadas à prevenção de agressões nas escolas, inclusive no ambiente virtual.
5: Eleições 2026.
2: Falta pouco para o dia das eleições de 4 de outubro. A Justiça Eleitoral já analisou mais de 99% dos pedidos de registro de candidatura em todo o país. Os tribunais eleitorais também já começaram a preparar as urnas eletrônicas. O processo inclui a instalação dos sistemas e a inserção dos dados que serão utilizados na votação. A reportagem é de Raíssa Abreu.
6: Segundo o presidente do TSE, ministro Cássio Nunes Marques, é só depois do julgamento de todos os pedidos de candidatura que os tribunais regionais podem lacrar o sistema das urnas eletrônicas. Os dados dos 13 candidatos à presidência da República já foram carregados. É o que conta o coordenador de processamento da Secretaria Judiciária do Tribunal, Daniel Vasconcelos.
7: Na sequência, os TREs irão fazer também essas cerimônias de encerramento do cândido, de modo que para cada unidade da federação seja dada carga de todos os cargos, não só os presidentes, mas os demais que estão em jogo esse ano.
6: O primeiro turno das eleições acontece no dia 4 de outubro.
2: Lembrando que neste ano o eleitor irá votar em 2 senadores, mas atenção, são 2 senadores diferentes, 1 voto para cada candidato ou candidata. Primeiro, o eleitor escolherá 1 candidato e confirmará a escolha. Em seguida, registrará o outro voto. Se o eleitor repetir o mesmo número nas 2 oportunidades, apenas o primeiro voto será considerado válido. O segundo será anulado automaticamente pela urna eletrônica. Também é importante lembrar que na votação para senador não é possível votar na legenda, ou seja, o eleitor não poderá digitar apenas o número do partido. Caso isso isso aconteça, o voto para senador será considerado nulo. No dia da eleição, é permitido levar os números dos candidatos anotados no papel. O primeiro turno da eleição ocorre no dia 4 de outubro. E para ajudar o cidadão a se informar melhor, o Senado Federal criou uma página especial para a cobertura das eleições. O site pode ser acessado por meio do endereço senado.leg.br/eleições. Com trabalhos técnicos de Eliseu Caires, o Jornal do Senado fica por aqui. Acompanhe agora as notícias do Tribunal de Contas da União e da Câmara dos Deputados. Boa noite e um bom fim de semana.
8: Minuto do TCU.
9: O Tribunal de Contas da União avaliou as barreiras enfrentadas por pequenos provedores de internet no Brasil. Essas empresas têm papel importante na expansão da conectividade. Em municípios com até 30 mil habitantes, elas respondem por 91% das conexões de fibra ótica. A auditoria identificou problemas que aumentam custos e dificultam investimentos. Entre eles, estão dificuldades para compartilhar postes, acesso ao crédito e a concorrência com provedores ilegais. O TCU também apontou que o furto de cabos e a atuação de organizações criminosas prejudicam a prestação do serviço em alguns locais. O tribunal recomendou que a Agência Nacional de Telecomunicações e o Ministério das Comunicações revejam as regras de compartilhamento de infraestrutura e adotem medidas contra provedores ilegais. Saiba mais em tcu.gov.br.
8: TCU, fiscalização a serviço da sociedade. Jornal Câmara dos Deputados.
10: Câmara cria regras especiais para controle sanitário da agricultura familiar.
11: Deputados estudam modernizar sistema de busca de pessoas desaparecidas.
12: Comissão inclui cálculo do fator amazônico nas políticas públicas da região.
13: Boa noite. A Comissão da Amazônia aprovou a inclusão do chamado fator amazônico no cálculo das políticas de desenvolvimento social para a região. A repórter Fabielle Pires tem os detalhes.
14: Avançou mais um passo na Câmara dos Deputados a proposta que insere o chamado fator amazônico em políticas públicas do governo federal. O projeto foi aprovado pela Comissão da Amazônia e dos Povos Originários e Tradicionais. A ideia é que sejam considerados custos e prazos adicionais ao planejar e executar políticas de desenvolvimento social na Amazônia Legal, incluindo processos de compras públicas. A proposta foi apresentada por vários deputados da bancada amazônica de partidos diferentes. Segundo a justificativa do projeto, os desafios logísticos da Amazônia acabam aumentando os custos de produtos, serviços e investimentos públicos na região. Esses custos estão relacionados às grandes distâncias, às dificuldades de transporte, ao acesso a comunidades isoladas e às condições climáticas da região. Em entrevista à Rádio Câmara, o relator da proposta da Comissão da Amazônia, deputado Dorinaldo Malafaia, do PDT do Amapá, explicou que a região passa por dificuldades logísticas na organização de diferentes políticas públicas, de distribuição de alimentos e a cobertura vacinal de áreas isoladas.
15: O fator amazônico e o custo amazônico, ele é uma realidade nossa. Nós precisamos avançar do ponto de vista das políticas públicas, das políticas de gestão, para que a gente possa realmente adaptar isso a uma realidade que é a desigualdade regional.
14: O texto foi aprovado pela Comissão da Amazônia na versão sugerida pelo relator. Entre as mudanças propostas por Dorinaldo Malafaia ao projeto original, estão alterações na nova lei de licitações para que o valor estimado das contratações públicas na região amazônica inclua gastos extras com deslocamento, comunicação e acesso limitado a recursos. A proposta, que inclui o fator amazônico em políticas de desenvolvimento social, já havia sido aprovado também pela Comissão de Previdência, Assistência Social, Infância, Adolescência e Família. O projeto agora segue para a Comissão de Constituição e Justiça. Para virar lei, a proposta precisa ser aprovada pela Câmara e pelo Senado. Da Rádio Câmara de Brasília, Fabielle Pires.
8: Desenvolvimento Regional.
13: Roberto Duarte, do Republicanos do Acre, propõe criar um programa nacional para ampliar o acesso à energia solar com linhas de crédito quitadas a partir da própria economia obtida na conta de luz. A iniciativa também prevê o uso do saldo do FGTS para custear a instalação dos sistemas fotovoltaicos.
16: Roberto Duarte acrescenta que a proposta engloba um incentivo a condomínios solares comunitários, condições facilitadas para famílias de baixa renda e uma verba específica para financiar projetos por meio de emendas parlamentares.
17: Consumidor.
13: Celso Russomano, do Republicanos de São Paulo, é autor de projeto que obriga aplicativos de transporte e entrega a detalhar a composição do preço cobrado do consumidor. A plataforma deverá informar quanto fica com a empresa e quanto do valor é repassado a prestadores de serviço e estabelecimentos.
16: Celso Russomano também determina que as informações sobre o preço apareçam antes da confirmação da compra, inclusive quando houver o chamado reajuste dinâmico. O texto ainda exige a disponibilidade do histórico de cada operação por pelo menos 12 meses.
17: Homenagem.
13: Luciano Vieira, do PSDB do Rio de Janeiro, apresentou o projeto que inclui o nome de Sérgio Vieira de Mello no livro dos heróis e heroínas da pátria. A homenagem visa reconhecer a atuação do brasileiro que foi alto comissário da ONU, morto em um atentado à bomba no Iraque em 2003.
16: Luciano Vieira lembra que Sérgio Vieira de Mello atuou durante 34 anos na Organização das Nações Unidas, em missões voltadas à paz e aos direitos humanos. Entre as missões, o parlamentar destaca a condução do processo de independência do Timor-Leste, de 1999 a 2002.
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17: Saúde.
13: Passou em mais uma comissão da Câmara a proposta que prevê a criação de protocolo para atendimento de mulheres na menopausa pelo SUS. A repórter Maria Neves traz mais informações sobre o texto.
19: A Comissão de Finanças e Tributação da Câmara dos Deputados aprovou o projeto que obriga o Sistema Único de Saúde a elaborar protocolo clínico para o tratamento dos sintomas do climatério. Esse período, que começa por volta dos 40 anos e representa a transição da fase reprodutiva para a não reprodutiva da mulher, costuma ser marcado por sintomas físicos e emocionais. A autora do texto, deputada Ana Paula Lima, do PT de Santa Catarina, enumera algumas das dificuldades enfrentadas pelas mulheres nessa fase.
20: Aproximadamente 85% das mulheres experimentam fogachos durante a transição menopausal tardia e no pós-menopausa inicial. E cerca de 50% das mulheres no pós-menopausa eventualmente desenvolvem sintomas de atrofia vulvo-vaginal, incluindo secura vaginal e dispareunia.
19: O projeto original de Ana Paula Lima previa apenas a oferta de terapia hormonal pelo SUS. No entanto, a relatora na Comissão de Finanças e Tributação, deputada Ana Pimentel, do PT Mineiro, recomendou que se aprovasse a versão apresentada na Comissão de Defesa dos Direitos da Mulher. No entendimento da relatora, ao obrigar o Sistema Único de Saúde a oferecer terapia hormonal a mulheres no climatério, o projeto criava despesa obrigatória de caráter continuado para o Executivo Federal. Nesse caso, seria necessário apresentar a estimativa de custo da nova exigência e formas de compensar o gasto. De acordo com Ana Pimentel, o texto aprovado supera essa dificuldade por reformular a proposição em termos predominantemente normativos e programáticos. Em lugar de assegurar de forma direta a oferta obrigatória do tratamento hormonal, passa a prever que o sistema de saúde pode ofertar diferentes abordagens terapêuticas, inclusive hormonais. O projeto agora será analisado pela Comissão de Constituição e Justiça. Se aprovado, poderá seguir para a análise do Senado. Da Rádio Câmara de Brasília, Maria Neves.
1: Previdência.
16: Para Adolfo Viana, do PSDB da Bahia, a conquista de um emprego formal não deve significar a perda imediata do Bolsa Família. O projeto de autoria do deputado estabelece a permanência da família no programa por 24 meses com o pagamento integral do benefício.
21: A proposta estabelece que a regra valeria mesmo quando a nova renda ultrapassar os limites atualmente previstos. Adolfo Viana sustenta que a medida dá mais segurança ao trabalhador, estimula a formalização e amplia a base de contribuintes da Previdência Social.
1: Educação.
16: Projeto de Rafael Brito, do MDB de Alagoas, altera a fórmula do repasse do PNAE, o Programa Nacional de Alimentação Escolar, para aumentar os recursos da merenda escolar, especialmente para o Norte e Nordeste. O objetivo é melhor atender estudantes em situação de vulnerabilidade econômica.
22: Hoje, o recurso da merenda é calculado apenas pelo número de alunos matriculados, sem considerar que existem escolas, por exemplo, que a maioria dos estudantes vive em situação de pobreza ou tem na alimentação escolar a principal refeição do seu dia. Essa minha proposta, ela não retira recurso nenhum do município, para ficar bem claro. Todos continuam recebendo o valor que já recebem. O que a gente está fazendo é criar um repasse adicional para os estudantes em situação de pobreza e extrema pobreza, garantindo mais recursos de alimentação justamente para as escolas que atendem quem mais precisa.
21: Rafael Brito esclarece ainda que o aumento será gradual até 2031. Segundo ele, a medida segue uma recomendação técnica do governo federal e usará dados existentes nos sistemas do CadÚnico e do Bolsa Família para evitar distorções e burocracia.
1: Cultura.
16: A coxinha pode ser reconhecida como patrimônio cultural e material do Brasil por causa de sua relevância histórica, cultural e gastronômica. O texto de Vitor Lippe, do PSD de São Paulo, destaca a presença do salgado em diferentes regiões e sua relação com a identidade alimentar do país.
21: O deputado também ressalta a importância econômica da coxinha, especialmente para pequenos negócios, como lanchonetes e vendedores ambulantes. Segundo Vitor Lippe, a produção e a comercialização do salgado movimentam uma cadeia que envolve empreendedores, indústria e geração de empregos.
1: Segurança Pública.
16: Comissão aprova projeto que busca modernizar o sistema de busca de pessoas desaparecidas. A repórter Silvia Munhato traz mais detalhes sobre as medidas a serem adotadas, inclusive o uso de câmeras de segurança.
23: A Comissão de Finanças e Tributação da Câmara dos Deputados aprovou proposta que busca modernizar a Política Nacional de Busca de Pessoas Desaparecidas. O texto reforça o uso de tecnologia nas investigações. Pela proposta, a política passa a tratar, além do desaparecimento, do combate ao tráfico de pessoas, inclusive quando o crime ocorrer no exterior contra a vítima brasileira. O texto prevê a autorização do uso de câmeras e reconhecimento facial para apoiar as investigações e acelerar a localização de desaparecidos, com regras para proteger dados e preservar o sigilo das apurações. Outra medida é a integração de dados entre sistemas municipais, estaduais e federais, para unificar as ações de busca. No Código Penal é criado artigo que tipifica o crime de desaparecimento ou tráfico de pessoas, englobando condutas como exploração sexual, trabalho escravo, adoção ilegal e remoção de órgãos, prevendo agravantes para situações envolvendo funcionários públicos, vulneráveis ou deslocamento da vítima para outra região. Também é incluído o crime de desaparecimento de pessoas na Lei de Crimes Hediondos, quando praticado contra crianças e adolescentes. E o texto ainda regulamenta o uso do alerta Amber, que teria o objetivo de emitir alertas nacionais para localização rápida de pessoas desaparecidas a menos de 24 horas. O relator da proposta na Comissão de Segurança Pública, deputado Sanderson, do PL do Rio Grande do Sul, destacou a necessidade de investimentos na área de inteligência.
0: Hoje nós temos algo em torno de 10% apenas dos crimes cometidos são levados a uma condenação. É muito pouco. Nós precisamos elevar isso, mas para elevar precisamos de tecnologia, de inteligência policial, para que o promotor tenha condições de oferecer a denúncia e que os magistrados tenham condições de, com base nas provas, condenarem os culpados, mas a tecnologia deve estar a favor da população brasileira e este projeto, então, vem justamente nesse sentido.
23: Já a relatora na Comissão de Finanças e Tributação, deputada Camila Jara, do PT do Mato Grosso do Sul, fez alterações no sentido da implementação gradual das medidas previstas. O objetivo é adequar as mudanças à capacidade orçamentária da administração pública. A proposta que moderniza a Política Nacional de Busca de Pessoas Desaparecidas ainda será analisada pela Comissão de Constituição e Justiça. Depois, seguirá para o plenário da Câmara. Da Rádio Câmara de Brasília, Silvia Minhato.
3: Frade Linhares, do Republicanos, apresentou projeto que inclui o Distrito Federal na regra que aumenta a pena para furto de veículo levado a outra unidade da federação. A mudança busca eliminar a omissão do Código Penal, que atualmente menciona apenas os estados e outros países.
4: Pela proposta de Fred Linhares, o transporte de veículo furtado para o Distrito Federal impõe ao responsável uma pena de 4 a 10 anos de prisão, além de multa. O parlamentar considera que a alteração dá mais segurança jurídica à aplicação da lei.
3: Jadiel Alencar, do Republicanos do Piauí, apresentou relatório favorável à aprovação de projeto que amplia a proteção da imagem, da voz e da privacidade de crianças e adolescentes no ambiente digital. Ele explica que o texto busca combater situações de exposição abusiva.
4: Jadiel Alencar defende que conteúdos considerados prejudiciais sejam retirados das plataformas, com medidas para impedir a republicação do mesmo material. O texto também prevê a exclusão desses conteúdos dos resultados dos serviços de busca na internet.
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1: Agricultura.
3: A Câmara aprovou regras especiais para o controle sanitário de produtos da agricultura familiar. A repórter Paula Bittar nos conta quais são.
25: A Comissão de Constituição e Justiça da Câmara aprovou uma proposta que prevê regras especiais para o controle sanitário e o comércio de produtos alimentícios da agricultura familiar, como doces, queijos e bebidas. O principal ponto da proposta é isentar de autorização governamental prévia a fabricação, a distribuição e a venda de produtos alimentícios coloniais ou artesanais da agricultura familiar, desde que cumpridas certas regras. Pelo texto, poderá haver fiscalização sanitária sobre os alimentos coloniais e artesanais produzidos pelos agricultores familiares, mas ela será prioritariamente orientadora. O projeto prevê que a dispensa de autorização governamental dependerá do cumprimento da lei e de normas relativas à produção, ao controle sanitário e às boas práticas de fabricação. De acordo com o texto aprovado, para comercializar os produtos alimentícios coloniais ou artesanais, os agricultores familiares deverão efetuar o registro eletrônico automático de cada produto previamente à primeira comercialização junto ao órgão competente definido em regulamento, com informações sobre o responsável pela produção, caracterização do produto, área geográfica de comercialização e outras informações. Também deverão capacitar em boas práticas de fabricação de alimentos o profissional responsável por registrar produtos que apresentem risco sanitário relevante, que são em geral alimentos mais suscetíveis à deterioração ou contaminação por micro-organismos. O projeto, que prevê regras especiais para o controle sanitário e o comércio de produtos alimentícios da agricultura familiar, segue agora para o Senado Federal. Na Rádio Câmara, de Brasília, Paula Bittar.
16: Dr. Flávio do PL do Rio de Janeiro apresentou projeto para reduzir barreiras à venda regional de produtos da agricultura familiar e artesanal. A proposta permite que produtos circulem fora da cidade de origem sem exigência de adesão ao sistema federal de inspeção.
2: O produtor, às vezes ele produz um queijo, ou um salame, ou um doce no seu município. E ele tem um selo de inspeção municipal. E ele só pode comercializar dentro do município dele. Mas o profissional que dá o selo de inspeção municipal é o mesmo que dá o selo de inspeção estadual e o selo de inspeção...
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isso aí, nós começamos mais um programa a partir de agora, programa Amizade Italiano pra você. É só música gaúcha hoje à noite, né? Pessoal aí que tá pedindo música sertaneja ou banda, sexta-feira que vem estarei rodando pra vocês. Hoje só música gaúcha, tá bom? Vamos fazer essa tradição rodar, né? Tem que manter essa tradição de gaúcho, nós que somos do Rio Grande do Sul aí, toda a região, pessoal que também liga lá do Paraná pedindo música, então, o pessoal aí, o Clemilson, o Lisberto, que já estão pedindo aí, pediram música gaúcha, e nós não vamos mudar nós aqui, né? Então, grande abraço pra você que está do outro lado aí. Então, hoje, né? Aqui, semana farroupilha, ainda vi que na barra bombou por demais, e hoje com certeza casa cheia de novo lá no nosso centro, no CTG lá, aqui ainda vi que na barra no módulo esportivo, ali com as cabaninhas prontas, né? Tem as cabanas aí, o pessoal frequenta muito essa semana, sempre cheio, e a gente fica feliz aí que o pessoal tenta trazer de volta, recordar de volta esta tradição aí que estava sendo esquecida. Parabéns a todos os envolvidos aí. E parabéns também a todas as pessoas, as entidades que vão lá e fazem das noitadas aí maravilhosas aí, né? Para as pessoas baterem um papo, trocar ideias. É, inclusive, Terazeira Agrícola está aí no módulo esportivo aí com, né? Participando da Semana Farroupilha. Obrigado pelo carinho de cada um aí. E também hoje em Vanini, né? Tomamos o Mercosul lá, então. Grande a banda, né? Então, um grande jantar dançante lá, o costelão recheado lá, então, um grande costelão lá, hoje à noite no Salão Paroquial de Vanini. E logo após a janta, quem quiser ir no baile é R$40 aí, então, pode ir tranquilo aí que vai poder entrar aí no Mercosul aí, tocando então essa noitada. E amanhã então temos aqui no CTG de Davi Canabara, os ingressos já estão todos vendidos, como também Muliterno, Grupo Cordione, aqui também na Boia Campeira, que é essa boia tradicional aqui no CTG de Davi Canabara, já estamos com os ingressos tudo vendido, né? Coisa boa, e se o pessoal participando aí de toda a região, então ficamos muito contentes aí em que as pessoas sabem que dessa vida só se leva aquilo que se aproveita e nada mais, né? Então, nesse sentido, o pessoal tá bem camarada, bem participando em festa e essas coisas, se divertindo, levando família, levando a esposa ou né, o marido, aí, enfim, os casais estão participando mais. Acho que a pandemia aí fez com que as pessoas pensassem um pouquinho mais diferente. Pena que muita gente já não pensa nesse requisito, pensam totalmente diferente aí, fazem barbaridades ainda, tá bom? Nosso abraço, nosso carinho pra você que tá ligado conosco, obrigado de coração aí pela audiência de vocês. Eu vou trazendo um shot agora para largar, mas antes vamos falando do Mercado Família, aqui de Davi Canamaro, Mercado Família aí da família Deon. 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
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Vamos chegando com música, Crioulo dos Pampas, dançando shot pra vocês aí, boa noite. E essa tá indo pro pessoal aí de Vila Flores, ligado conosco, obrigado pelo carinho de vocês aí, os Costela. Oi, é sempre na audiência da gente, muito carinho pra vocês aí. Daqui também, a Diana ali, oferece pra Mana Jaque, o Mano Juarez, todo o pessoal ali da área indígena, tá chegando pra vocês aí, Crioulo dos Pampa, dançando shot. E logo em seguida, Rogério Oliveira e Rogério Melo, pra dançar decolatada pra vocês aí. Boa noite!

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1: Que lindo é um baile velho de gente gaúcha, gente.
2: Mas só se for de cola atada, né, rapaz?
1: Regado a muito samba com fanta, gente.
2: Barbaridade.
1: Principalmente na fronteira do nosso estado.

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1: É isso aí, nós vamos seguindo com nossa parte musical aí, trazendo mais música, vou atendendo o pedido do pessoal aí de o seu Ari Ouro, Donateira aí de Vanini, grande abraço pra vocês. Também quero atender o pessoal de Lagoa Vermelha ali, a Maria Edi lá do Boqueirão de Lagoa Vermelha que tá na audiência, seu Ari Chaves. Grande abraço pra vocês aí, tô com gripe ainda, mas vamos fazendo devagarinho. Ela em vez de ir embora voltou, mas que coisa. Uia, é, faz parte, né? Essas mudanças de temperatura aí, coisa não é fácil. E quando vão ficando velho, pior ainda, né? Que coisa. Também quero atender essa música aí pro meu amigo, que tá ligado conosco ali. A Maria, Ana Maria Tonin. Grande abraço para você que tá ligado aí de Biraiaras aí também, escutando a nossa programação aí. A música gaúcha, Ana Maria Tonin de Biraiaras. Ela vai estar preparando a pista pro baile do Moliterno amanhã. Então vamos se encontrar lá, Ana. Vamos estar lá amanhã, com certeza vamos estar lá amanhã, vendo o grupo Cordiona lá, tá bom? Um grande abraço, Ana Maria Tonin, para você também que vai estar amanhã lá no Moliterno. E também quero mandar essa próxima música ali pro meu amigo Arno Perosa, ligado conosco também, aí de Biraiaras, que não perde nunca a nossa programação. Arno, para toda a tua família e todos os amigos e amigas ligados conosco. Aí o pessoal da Lagoa Vermelha, dona Iracema também. Ô Maria Edi, como é que tá ali daí? Um abraço pra todos vocês. Tá chegando o Bugre do Mato do grupo Cordiona, mais ou menos deste jeito, moçada.

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1: 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Vamos chegando, trazendo mais música, pessoal. Agora vamos chegando o grupo Cordiona, a Moça Maria, e essa está saindo pro pessoal lá de Maringá, Paraná, o Lisberto, o Clemilson, ligado conosco, obrigado pelo carinho de você. Depois Edson Dutra, Serrano, cantor com os Serranos, né? Tá chegando para vocês aí, obrigado pelo carinho de cada um, boa noite. 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Um abraço, chegando então.

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6: E aí, vamos seguindo com nossa parte musical aí, vamos trazendo agora a Porca Véia Lembrança. Essa vai pro cabelo lá do Guabiju, ligado conosco. É, e pra uma gatinha bem especial aqui de Davi, convida ela pra ir amanhã de noite lá no Moliterno dançar com o grupo Cordiona, né? Ele vai estar lá, então vai saber quem que é. A Felizarda manda pra todos nós aqui da rádio também, grande abraço ao cabelo aí do Guabiju. Isso é a chama amanhã, né, cabelo? Grande abraço pra você que tá tomando uma caipira de metro e um fardinho de cerveja de 2 metros. Olha só, que coisa de louco. Tá chegando então, Porca Véia. Daqui a pouquinho também vou rodar a música do... né, vou abrir uma exceção só, porque o Bruno é muito meu amigo, é um rapaz que eu considero um filho, e eu vou, todo o meu programa eu rodo a música dele, então eu não podia deixar desta vez de rodar a música do Bruno aí, que está sendo um sucesso em todas as rádios aí, e então eu gostaria de homenageá-lo também, e que o pessoal pergunte muito.